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4: Mateus capítulo 1. O nascimento de Jesus Cristo. Ora, o nascimento de Jesus Cristo foi assim: estando Maria, sua mãe, desposada com José, sem que tivesse antes coabitado, achou-se grávida pelo Espírito Santo. Mas José, seu esposo, sendo justo e não a querendo infamar, resolveu deixá-la secretamente. Enquanto ponderava nestas coisas, eis que lhe apareceu, em sonho, um anjo do Senhor dizendo: José, filho de Davi, não temas receber Maria, tua mulher, porque o que nela foi gerado é do Espírito Santo. Ela dará à luz um filho e lhe porás o nome de Jesus, porque ele salvará o seu povo dos pecados deles. Ora, tudo isto aconteceu para que se cumprisse o que fora dito pelo Senhor por intermédio do profeta: eis que a virgem conceberá e dará à luz a um filho, e ele será chamado pelo nome Emanuel, que quer dizer Deus conosco. Despertado José do sono, fez como lhe ordenara o anjo do Senhor e recebeu sua mulher. Contudo, não a conheceu enquanto ela não deu à luz um filho, a quem pôs o nome de Jesus.
5: O nascimento de Jesus. Então tá aí, né? A história, o relato do nascimento de Jesus. Jesus, ele nasceu concebido pelo Espírito Santo. Maria era uma moça que estava prometida em casamento a José, mas ela ainda não havia sido casada com José. Eles ainda não estavam juntos. Então, Maria, ela se achou grávida por obra do Espírito Santo, pelo poder do Espírito Santo. E o Espírito habitava sobre ela. Então, José queria deixar Maria, mas ele não queria que ninguém soubesse do que havia acontecido, porque as leis na época eram muito severas. Então ele se preparava para fazer isso em segredo, quando o anjo do Senhor o avisou em sonho. José era homem justo, e o que José nos ensina hoje é ser justos, é praticar a justiça. Vamos sempre seguir o exemplo de José, o exemplo de alguém justo, o exemplo daquela pessoa que pratica a justiça. E é sempre bom nós, principalmente os homens, como pais, esposos, se inspirar em José para poder cuidar da nossa família.

louvo teu nome, Senhor. Se essa salva de palmas é pra Jesus, bata porque ele merece.

0: Deus abençoe, galera. E tenha expectativa, porque Deus tem muito mais pra você.
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3: 21:19.
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4: E o versículo de hoje é tirado da carta do apóstolo Paulo. Primeira carta do apóstolo Paulo aos Coríntios, capítulo 15, versículo 33, vem nos dizer assim, ó: não se deixem enganar, as más companhias corrompem os bons costumes. Não se deixem enganar, as más companhias corrompem os bons costumes. Hoje o apóstolo Paulo vem nos lembrar que as más companhias sempre podem ser péssimas, né? Quando você tem filho, por exemplo, a preocupação, sabe, principal é com a educação, né? Como educar, como criar, como transmitir valores, né? Mas essa preocupação, ela é justa, porque o apóstolo Paulo diz que as más companhias corrompem os bons costumes. Os Arrais, Daniela Araújo, cantam pra gente, Não Fale.
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1: Voltamos com a nossa Hora da Vitória e chegou aquele momento todo especial de te agradecer de novo. Olha, muito obrigado, obrigado sempre pelo teu carinho, pela tua audiência e pela tua amizade também. Tudo de bom, participe do nosso programa, fique à vontade, vai ser muito bom ter você com a gente, tá? Fique à vontade. Vamos de música, vamos de louvor. Quem chega e canta pra gente é a Maria Marçal. Deixa!

cantou pra gente o diamante e o carvão, e assim nós vamos fechando por aqui o nosso Hora da Vitória de hoje, agradecendo sempre ao nosso Papai do Céu por mais um dia de trabalho, pelo dom da vida, da comunicação e da alegria. E a você, meu muito obrigado, obrigado sempre pelo teu carinho, pela tua audiência e pela tua amizade também. Tudo de bom pra você hoje sempre. Fica com Deus, porque com Ele nós iremos e sem Ele nada, absolutamente nada seremos. Júnior e Matheus cantam Só, Só, meu Criador. Tchau, tchau.

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14: 22 horas. 5 minutos.
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21: Olá, graça e paz, glorificado seja o nome do Senhor. Eu sou o Salmo Cassan e começa agora mais uma edição do Adoração Total, o louvor que é tudo de bom. Na próxima hora a gente segue juntos com a sua participação por aqui e muitos louvores para edificar o seu dia. Receba este dia com fé e alegria, entregue o dia a Deus e siga confiando. Ele sabe o que faz. Que a sua fé seja um escudo que protege o seu dia inteiro.
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21: Em meio às incertezas, existe uma certeza que permanece. Podemos confiar em Deus. Ele é fiel, cuida de nós e continua no controle de todas as coisas. Pode confiar. Para começar a edição de hoje,
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21: Dá um play e deixa essa canção fortalecer a sua fé.
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21: O som de Gisele Nascimento.
22: Circo

0: Então grita bem alto assim comigo: eu viverei uma por uma em nome do Senhor Jesus.
1: Adoração total e o som de Kemily Santos. Uma por uma. Teve ainda Jonathan Cabral, meu alvo. Tem coisa melhor do que uma pausa para recarregar as energias? Um bom café, uma boa prosa e aquele momento para renovar as forças e seguir o dia. Vamos começar o dia com muita energia. Vamos juntos fortalecer nossa fé e nos inspirar para mais um dia abençoado. E com Jesus no comando, que o seu dia seja cheio de paz, alegria e da presença de Deus. Comece com gratidão no coração, fé renovada e muitas bênçãos. Este é o dia que o Senhor fez. Alegremo-nos e regozijemo-nos nele. Salmos 118, 24.
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precisa. Tem coisa que ninguém vai poder fazer por você. Eu não sei se é um diagnóstico médico que você acha que é impossível, mas o Espírito Santo de Deus, ele está falando para alguém aqui hoje. Profetiza. Esse

Eu não sei se são sonhos que já foram enterrados. Eu não sei se foi projetos que você deixou passar. Mas o Senhor Jesus, Ele está falando mais uma vez para você: profetiza. A partir de hoje, você vai sair daqui profetizando que esse sonho vai realizar sim.

profetiza. Ezequiel, profetiza. Ele está dizendo para você: sonhos mortos, promessas antigas, eu avivo nessa noite aqui. Então diga mais uma vez.

0: Adoração total, o louvor que é tudo de bom. E o som de Vitória Souza é profético. Teve ainda Delino Marçal, Eu Não Sabia. A gente faz agora aquele intervalo rápido. Aproveita para indicar aí o seu louvor. Manda aí a sua mensagem através aí do site, pelo aplicativo, através aí do WhatsApp da rádio. E está online aí na internet? Então já segue, curta, comenta, compartilha e espalha pra geral.
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11: 23:06.
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19: 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De volta por aqui no seu rádio. Continue firme, mesmo quando o progresso parecer lento. Deus honra quem persevera e fortalece aqueles que permanecem fiéis. Corramos com perseverança a corrida que nos é proposta, tendo os olhos fitos em Jesus. Hebreus 12:1-2. Que hoje o seu foco esteja em Deus, sua força na fé e sua motivação na certeza de que cada passo conta.
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nessa noite. O meu Deus é poderoso para escrever até depois desse ponto final aí. Quando o homem decide que acabou, Deus vem e coloca uma vírgula, porque ele está dizendo: a tua história continua, continua, continua. A história não acaba aqui. A história não vai parar aqui. Será que você pode levantar essa mão para o céu? Bate no peito e fala: a minha história não acaba aqui. Fala: ele é poderoso para escrever até depois do fim. Glória.

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0: Depois do Fim e Fabiana Sinfrônio, Eu Me Rendo. A gente aproveita para mandar aí a sua mensagem, a galera que participa e interage aí com a gente. A Denise, a Natália e o William em Sorocaba. Com o rádio ligado também a Amanda, a Tainara e a Letícia em Cajati, a Karina, a Andréia e o Júlio César em Mogi das Cruzes, a Adriana, a Sabrina e a Camila em Araçatuba. E é você que está sempre conectado.
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0: Adoração Total e o som de Nicole Caduta. Queria ter asas para voar. Teve ainda Gislaine Milena, Minha Raiz e Letícia Vitória. Deus não esqueceu de você. Grandes resultados são construídos nas pequenas decisões diárias. Não desista. A vitória pode estar mais perto do que você imagina. Sejam fortes e corajosos. Não tenham medo, nem desanimem, pois o Senhor, o seu Deus, estará com vocês por onde vocês andarem. Josué 1:9.
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2: Muito bem, senhoras e senhores, que bom chegar em mais uma edição do Hora Livre Flashback. Pra gente viajar nas emoções. Mais uma edição pra gente curtir aqui sem intervalos. Uma hora direto, 60 minutos pra conferir as músicas, os grandes sucessos. Então, prepare-se pra viajar, porque a nossa embarcação está decolando. A partir de agora, a gente vai viajar, hein? No túnel do tempo, com a melhor playlist, com as naftalinas que todo mundo gosta de ouvir. E por falar em todo mundo gosta de ouvir, eu tenho certeza que você que tá aí, chegando por aqui agora, no Hora Livre Flashback, tava aguardando esse momento, a nossa uma hora de todo santo dia. Bora lá então conferir? A partir de agora, a gente confere o som de Ray Parker Jr. com colaboração de Radio. O sucesso de 1981, A Woman Needs

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1: Hora Livre Flashback, primeira metade pra conta do nosso Hora Livre de hoje, com as naftalinas que todo mundo adora ouvir. E bora lá, hein? Bora, porque a gente tá conferindo por aqui com as músicas, os grandes sucessos dos anos 60 até 2019. Tá preparado pra mais uma naftalina de cada dia? A gente vai pro ano de 1998, nesse segundo bloco, Semisonic com Secret Smile.
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1: Hora Livre Flashback, para fechar mais uma edição desse programa que é grande sucesso, hein? É líder de audiência, todo mundo curtindo, conferindo as músicas dos anos 60 até 2019. É, são as naftalinas que todo mundo gosta de curtir. Obrigado a você pela companhia, viu? Valeu demais. Tô indo nessa, por hoje é só, a gente se fala na próxima edição. Continue com a gente por aqui nessa rádio maravilhosa. Aquele abraço, em terra cheia, amém. Saúde, paz.

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13: Alô, amigos de todo o Brasil, chegamos com Sertanejo Classe A, um programa que só toca o melhor do modão. Que beleza! Bom é ter você aí. Onde muita música boa por aqui, tocando só o melhor, aqui eu já sempre digo, né? Só modão selecionado. Thales e Thiago abrindo a sequência de hoje, de São Paulo pra Goiás. Tem ainda Bato e Fernando, Paixão pra Mês Que Vem, e pedacinhos com a Mari Galvão cantando com a Adriana Farias. Tá começando agora Sertanejo Classe A, se liga aí.

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1: Mato Grosso e Matias, Espinhos da Vida, tocando por aqui. Teve Adriana Farias com a Mari Galvão, Pedacinhos. O sertanejo vai pro intervalo, a gente volta já com muito mais modão aqui pra você no Sertanejo Classe A.
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1: Voltamos já trazendo sequência por aqui, intervalo foi rapidão demais. Valéria Barros, Desatino, Goiás é Mais. Tem Irmãs Freitas, Me Tira da Sua Vida. Aô, modão bom, só modão selecionado em Sertanejo Classe A, trazendo todo dia, 2 horas, com o melhor da música sertaneja. É pra ouvir com volume máximo.
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1: Duque Dalvan, música linda demais, Rastros na Areia. Fechou mais uma sequência por aqui. Intervalo que vem chegando, já tá programado pra gente ouvir na sequência Maide Marcelo, João Morenzo, Juni e Júlio com Lorena e Rafaela. Depois do intervalo, porque a gente segue por aqui, daqui a pouco tem mais.
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1: Alô, amigos, vamos seguindo. Vem chegando Eduardo Costa. A música é Amor de Violeiro, tem Consolo de Solidão na sequência. E ainda o Titã Chororó cantando esse grande sucesso, Amor a Três. É só modão selecionado, Sertanejo Classe A.
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6: Chegando por aqui a última sequência do Sertanejo Classe A com as saideiras de hoje. A gente finaliza, agradece a sua companhia até agora e segue por aqui na nossa programação que vem mais sucesso pra você. Fechamos Sertanejo Classe A com o Daniel e o Rick Renner, Avenida Boiadeira. Tem Amor de Violeiro, de Lei Dorivan e a Valéria Barros também, Porque Brigamos, chegando por aqui. Tô indo e amanhã a gente se encontra. Amanhã tem mais Sertanejo Classe A. Até amanhã, tchau.

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21: 6:09.
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sempre agarrado no posto, o pajador missioneiro. Sente o calor do braseiro batendo forte no rosto e vai mastigando o gosto da velha infusão amarga, sentindo o peso da carga que algum ancestral comanda, enquanto o mundo se agranda e o coração se me alarga. Sempre a mesma liturgia do chimarrão do meu povo, há sempre um algo de novo no clarear de um novo dia. Parece que a geografia se transforma de hora em hora e o pajador se apavora diante do mundo convulso, sentindo o bárbaro impulso de se mandar campo fora. Muito antes da caverna, eu penso, enquanto improviso, nos campos do paraíso, o patrão que nos governa, na sua sapiência eterna e eterna sabedoria, deu o canto e a melodia para os pássaros e os ventos, para que fossem complementos do que chamamos poesia. Por conseguinte, o Adão já nasceu poeta inspirado, mesmo um tanto abarbarado por falta de erudição, e compôs um poema pagão à sua rude maneira, para sua companheira, a mulher, poema beleza, inspirado com certeza numa folha de parreira. Os menestréis, os aedos, os bardos, os rapisodos, poetas grandes, eles todos, manejando a voz e os dedos, vão desvendando os segredos nas suas rudes andanças. As violas em vez de lanças, harpas, flautas, bandolins, semeando pelos confins as décimas e as romanças. Tanto os poetas orientais como os poetas do ocidente, cada qual uma vertente, todos eles mananciais, nos quatro pontos cardeais esparramando canções, e no rastro das legiões do lusitano prefácio, a última flor do lácio nos deu Luiz Vaz de Camões. No Brasil continental chegaram as caravelas e vieram junto com elas as poesias com o Cabral, para um marco imemorial nessas florestas bravias, perpetuando melodias de morredouro destaque, Castro Alves e Bilac e Antônio Gonçalves Dias. Este garrão de hemisfério, quando a pátria amanhecia, surgiu também a poesia no costado do gaudério, na pia do batistério das restingas e das flores, e a horda dos campeadores, bárbara e analfabeta, pariu o primeiro poeta no canto dos pajadores. E foi ele, esse vaquiano do cenário primitivo, autor do poema nativo misto de pelo e tutano, de pampero, de minuano, repontando sonhos grandes. Hidalgo, Ramiro, Hernandes, El Viejo Pancho, Ascaçube, mamando no mesmo ubre desde o Guaíba até os Andes. Há uma grande variedade de poetas no meu país, do mais variado matiz, cheios de brasilidade, de um Carlos Drummond de Andrade ao mais culto e ao mais fino, mas eu prefiro o Balbino, Juca Ruivo e Aureliano, trançando de mano a mano com Lonca de Boi Brasil. João Vargas e o Vargas Neto e o Amaro Juvenal, cada qual um manancial que ilustra um qualquer dialeto, manuseando o alfabeto no seu feitio mais austero, os discípulos de Homero, de alma grande e verso leve, desde sempre usando um breve de ferrão de quero-quero. Imagino, enquanto escuto esse bárbaro lamento, que a poesia é o som do vento que nunca para um minuto. Picumã vestiu de luto a quincha do Santa Fé, mas nós sabemos por que é que o vento chucro não para. São suspiros da Jussara chamando o índio Sepé.

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1: Muito bem, agora 6h37, manhã então aí de terça-feira, 29 de setembro, estamos encerrando aí o mês, né, com chuva. Novamente tem uma chuvinha, né, o tempo tá carregado, tá querendo abrir, mas uma chuvinha agora, uma pancada há poucos minutos. São 6h38, 16 graus de temperatura. A gente vai seguindo aqui com música e vai seguir com o sucesso aqui para você. Um grande abraço para você e uma ótima manhã aí para você que sintoniza a nossa 104.9, né? Então, a gente vai trazendo as informações, já vamos trazer a previsão do tempo, e outros destaques mais aí, então aí para você aqui na nossa programação, certo? Um grande abraço e uma ótima manhã, para você que tá curtindo aí a nossa programação nessa manhã, então, chuvosa de terça-feira. Já tem horário eleitoral gratuito, vamos trazer aqui, fazer o intervalo, em seguida a gente volta com mais aqui na programação. Bom dia!
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0: Tudo bem, segue a música para você, segue o sucesso aqui na 104.9. Aquele abraço para você e uma ótima manhã aí para você que está curtindo a nossa programação, né? Um grande abraço e uma ótima manhã. A gente vai seguindo com música e vai seguindo com o sucesso aqui para você na 104.9. Tá certo? Então a gente vai trazendo as informações, a gente vai seguindo então com os destaques aí para você. Um grande abraço e um bom dia. A gente vai seguindo aí com a nossa programação, vai seguindo com o sucesso. Lembrando que estamos aí na semana das eleições, primeiro turno das eleições, domingo, né? Domingo teremos então eleição, primeiro turno, né? Então você já vá se organizando, né? Lembrando que nós vamos às urnas aí para votar para deputado estadual, governador, deputado federal, senador, são dois votos, e também para presidente da república. Então, nós temos aí todos esses votos, você pode levar cola, né? Sua colinha aí com os números, não tem problema. Lembrando que é proibido levar celular, né? Celular não pode na cabine de votação, mas você pode levar um documento com foto e a sua cola. Pode levar, não tem problema nenhum. Geralmente os candidatos, eles dão aquelas colinhas com os números, né? Você pode levar, não tem problema nenhum, mas não pode o celular, né? Celular dentro da cabine de votação não pode. Então a gente reforça aí, né, esse recado para os nossos eleitores. Então vá com calma, vá tranquilo, né? Aguardamos que tudo aconteça e transcorra na mais absoluta tranquilidade, né? Eu sempre digo que a democracia é isso, cada um vota em quem deseja, né? Não é para todo mundo fazer a mesma coisa, cada um tem a sua ideia, cada um tem a sua avaliação, e isso chama-se democracia. A gente tem que respeitar a opinião do outro, sempre digo isso, né? Que a gente tem, cada um é diferente. Se todo mundo fosse igual, não teria graça nenhuma, né? As coisas não seriam inventadas, as ideias não seriam propagadas se todo mundo pensasse igual. Então, com respeito, né? Cada um faz a sua avaliação, vai lá tranquilo, né? Para exercer o seu dever de cidadão. É importante, pessoal, votar. É importante, sim, votar, porque a gente pode depois estar cobrando, a gente pode estar exigindo, e é o nosso dever como cidadão de fazer aí a nossa escolha, né? Nós precisamos participar desse momento aí da democracia. Então vá tranquilo, faça a sua avaliação, aqui você, os candidatos que você acredita que podem te representar, né? E aí você vai tranquilo, né? Vai na aí tranquilaço, lembrando então que pode levar cola no dia da votação, né? Os números anotados pode, só não pode levar celular dentro da cabine de votação. Tá bom? 6h49 agora, 6h49, 11 para 7, tá chegando o Eduardo Costa aí.
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1: Muito bem, vamos lá com a previsão do tempo, nuvens carregadas chegando aí no sul aí, né? É, no horizonte do nosso pai e filho, muita atenção aí, nuvens carregadas chegando, já tivemos uma pancada por volta das 6 horas da manhã, e nesse momento, novamente, nuvens carregadas se aproximam. A previsão para hoje é de chuvas novamente, ficar atento, né? Deixa a casa bem fechada aí, você que tá aí vai sair para trabalhar, né? Deixa a casa bem fechada, leve o guarda-chuva e cuidado. Defesa Civil do Estado aí orienta então o pessoal. Áreas de baixa pressão trazem mais chuva ao estado nesta terça-feira e pode inclusive causar cheias nos rios aí. Os municípios que têm os rios, né? Há uma expectativa aí, uma atenção no Rio Taquari e também ali em São Sebastião do Caí. Uma área de baixa pressão atmosférica não apenas mantém como força a estabilidade do estado nesta terça-feira. Pode chover forte em pontos aí do centro, oeste, vales e parte do litoral norte. Para nós aqui agora uma escuridão bastante preocupante, com raios, né? Essa é uma situação de momento aqui em Pai e Filho. Então fique atento, né? Redobre a atenção, a casa bem fechada, evite de circular nesses momentos, porque realmente o clima tá, nesse momento aí, tá muito feio, né? O amanhecer aí tá muito feio, a previsão nesse momento aí, tá certo? A movimentação para hoje, vamos a 23 graus, tem 15 milímetros de chuva para hoje, o vento soprando a 8 km por hora, então tem chuvas para hoje, fique atento aí porque tem chuvas para hoje. Para amanhã, quarta-feira, mais 10 milímetros de chuva, quinta-feira tem mais uns 2, sexta a princípio para, mas sábado volta a chuva de novo. Sábado, domingo, segunda e terça, semana que vem é chuva. Então estamos passando por um período de bastante chuva, ficar muito atento, né? Os vendavais causaram destruição no noroeste, aí no final da segunda-feira, ontem, tivemos granizo ali em São Luís Gonzaga, Santo Antônio das Missões, muito preocupante, né? Esse El Niño já se avisava de que ele teria o seu pico maior agora nesses períodos, né? Nesses períodos agora aí de outubro, né? Novembro e dezembro. Então está se confirmando, infelizmente, essa previsão. Então fique atento, né? Fique atento, porque realmente a situação é bastante tensa aí nesse momento. Tá bom? 6h57, agora 6h57 da manhã. Um bom dia para ti. Vamos deixar mais uma aqui em seguida, tem horário eleitoral gratuito. Depois nós temos aí, então, aí o retorno da nossa programação. Vamos deixar o Matizes, música nova, bonita. Essa música tá chegando, o último tirão. Tá chegando aqui, bom dia.

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0: Indicadores Agropecuários com Diego Brião. Soja.
1: Os contratos futuros com vencimento em novembro registraram queda nos Estados Unidos na segunda-feira. Na Bolsa de Chicago, a cotação era de $12.88 por bushel. Valores no mercado físico no Brasil por saca de 60 quilos. Estado do Mato Grosso, cidade de Rondonópolis, R$ 151,00. Bahia, Luiz Eduardo Magalhães, R$ 144,00. E Rio Grande do Sul, não me toque, R$ 141,00.
0: Boi gordo.
1: Em São Paulo, na B3, os contratos com vencimento em setembro eram negociados ao final da segunda a R$ 360,85 por arroba. Houve queda de 0,17% no dia. Boi à vista no Mato Grosso, em Cuiabá, R$ 327,35 por arroba.
0: Café.
1: Os contratos futuros de café arábica com entrega prevista para setembro terminaram a segunda em Nova York, nos Estados Unidos, em elevação. A cotação era de R$ 1.993,82 por saca de 60 quilos. No Brasil, no mercado físico, valores do café arábica, tipo 6, por saca de 60 quilos. Minas Gerais, Varginha, R$ 1.650 e São Paulo, Franca, R$ 1.680.
0: Milho.
1: Valores no mercado físico por saca de 60 quilos. Paraná, Marechal Cândido Rondon, R$ 58,00. Valor em estabilidade na comparação com a cotação anterior. E Goiás, Rio Verde, R$ 58,00. Também em estabilidade.
0: Trigo.
1: Valores no mercado físico por saca. Rio Grande do Sul, não me toque, R$ 75,00. Em estabilidade. E Paraná, Marechal Cândido Rondon, R$ 79,00. Também em estabilidade.
0: Cana-de-açúcar.
1: Os contratos futuros de açúcar com entrega prevista para outubro terminaram a segunda em Nova York em queda. A cotação era de 17,46 de dólar por libra peso. No Brasil, em São Paulo, a saca de 50 quilos de açúcar cristal fechou o dia cotada a R$ 120,24 em queda.
0: Feijão.
1: Preço médio por saca no atacado no Paraná. Feijão carioca tipo 1, R$ 300,81 em estabilidade. E feijão preto tipo 1, R$ 228,93 também em estabilidade.
0: Arroz.
1: Valores no mercado físico por saca de 50 quilos. Rio Grande do Sul, média estadual, R$ 80,00 em estabilidade. E Santa Catarina, Rio do Sul, R$ 72,00 também em estabilidade.
0: Indicadores Agropecuários, um conteúdo do Grupo Rádio Web. Informação que amplifica conexões.

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3: 8 horas.
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porque sempre essas coisas acontecem, filho. É, isso, a mensagem é para todas as mulheres. Que seja eu a corajosa e a ruim da história.

0: demais, obrigado. Essa Rosa!
1: Essa você já conhece, não sai da cabeça.
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0: 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Meus queridos Guilherme.
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4: Agora. Gustavo Lima, canta pra gente agora. Você fica me iludindo. Aumente o volume.

0: Milu, Miludindo. E aí, você gostou? Compartilha pros seus amigos que aqui tem muito mais sucessos do jeito que a gente gosta de ouvir todo
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0: 8 horas.
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0: 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Sabe o que você tem?
1: Ah, eu sei, hein? Sorte que cê beija bem. Com as gêmeas Maiara e Maraísa. É uma das melhores músicas da dupla, né? Daqui a pouco tem muito mais.
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1: 8:36. 104,9. Bom dia, estamos de volta na melhor programação do seu Daio, juntos durante 2 horas com a melhor programação do dia a dia. 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

0: Capataz, prefácio, curtiu? Gostou? Você tem uma voz linda, viu? Tudo de bom pra você que está acompanhando o nosso aplicativo diretamente no nosso app, no Android e no iPhone, ouvindo a gente pelo site da rádio, pelo Radiosnet, pela Alexa. Muito obrigado pelo carinho de todos os dias, tá bom? A gente vai pro intervalo, na volta tem muito mais músicas.
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12: Terça-feira com gostinho de fechamento de mês e o astral de hoje está simplesmente impecável para colocar a mão na massa com muita precisão. O sol segue iluminando o diplomático signo de Libra, enquanto a lua ingressa no focado, organizado e detalhista signo de Virgem. É a combinação perfeita de energia do ar com a terra. Muito equilíbrio nas relações, raciocínio afiado, mente analítica e aquele impulso certo para você ajustar os ponteiros, organizar a rotina e colocar tudo em perfeita ordem. Vamos conferir o que os astros prepararam para você no dia de hoje. Atenção, atenção, Áries! A Lua em Virgem coloca o foco total na sua rotina de trabalho e na organização das suas tarefas para tudo render no máximo. Use sua energia natural de liderança com um toque de paciência para resolver detalhes mais exigentes sem estresse. No amor, atitudes práticas de apoio vão demonstrar todo o seu carinho. A cor para hoje, vermelho, número da sorte 29. Atenção, Touro! O astral da terça-feira estimula demais a sua criatividade, autoconfiança e a vontade de mostrar o seu melhor em cada projeto. Excelente momento para confiar o seu talento e buscar soluções inovadoras que destravam seus negócios. No romance, o clima é de cumplicidade, charme e muitos momentos prazerosos. A cor para hoje, verde pistache. Número da sorte, 56. Atenção, Gêmeos! Sua atenção hoje está voltada à organização do seu espaço e o fortalecimento das suas bases emocionais e familiares. Aproveite para alinhar conversas em casa, ajustar a rotina do lar e trabalhar com mais sossego. O amor promete acolhimento, conversas maduras e paz no coração. A cor para hoje, amarelo ambar. Número da sorte, 73. Não sai daí, já já a gente volta com as previsões para os signos de Câncer, Leão e Virgem.
13: Olá.

Valida essa atitude das pessoas estranhas também fazerem o bem. Não importa quem é, de onde veio, qual é a história, se está fazendo o bem, é alguém que tem Deus no coração. Queridos amigos e amigas, segunda-feira, dia 28 de setembro, olha aí, ó, na reta final do nosso mês 9, logo mais, outubro, depois novembro, depois dezembro. Mas o importante é que a gente está junto. Enquanto o tempo vai passando, nós vamos acertando o passo para viver no compasso do Senhor. Alegres, iniciemos em nome do Pai, do Filho e do Espírito Santo. Amém. A palavra de Deus é sempre luz em nosso caminho. O Evangelho desta segunda-feira é de Lucas, capítulo 9, versículos de 46 a 50. O Senhor esteja convosco, Ele está no meio de nós. Proclamação do Evangelho de Jesus Cristo segundo Lucas. Glória

0: melhor. João disse a Jesus: Mestre, vimos um homem que expulsa demônios em teu nome, mas nós lhe o proibimos, porque não anda conosco. Jesus disse-lhe: Não o proibais, pois quem não está contra vós está a vosso favor. Palavra da salvação. Glória a vós, Senhor. O evangelho desta segunda-feira é um convite a termos um coração de criança. Porque é com o coração de criança, isto é, simples, humilde, alegre, capaz do perdão, capaz de refazer as... Depois de se desencontrar, capaz de se refazer na sequência, é um coração assim que Jesus convoca quando ele coloca uma criança no meio dos apóstolos, justamente numa discussão que estava acontecendo. Qual era a discussão? Quem entre os apóstolos era o maior? Vejam que não é de hoje isso. E o que a gente diz hoje? A gente diz assim: quer conhecer uma pessoa? Dá o poder para ela. E naquele tempo já se vivia essa questão, né, de um querer ser mais do que o outro. E Jesus não disse: ó, vocês têm que ter um coração de criança. Ele pega e coloca uma criança no meio deles e convida eles a terem um coração de criança. Um coração desarmado. A criança até pode brigar, mas na sequência ela já faz as pazes como se nada tivesse acontecido. Agora, com os adultos, o que que acontece? Pode discutir, pode brigar. Para voltar atrás, passa um século, não é? Forçando a expressão. Na sequência, quando Jesus coloca o ideal ter um coração de criança para todos estarem a serviço de todos, Jesus também nos dá uma outra dica. João, apóstolo, diz para Jesus: olha, nós vimos pessoas que não são do nosso grupo fazendo sinais milagrosos. E João disse: e nós proibimos. Jesus disse: não proíbam essas pessoas, porque se está fazendo bem, está a nosso favor, não está contra. Vejam como Jesus tinha uma visão totalmente diferente. Jesus tinha uma consciência de que onde alguém está fazendo bem, aí Deus está. Então não dá para proibir porque alguns milagres aconteciam fora do grupo que seguia Jesus. Não, era a força do bem. E Jesus valida essa atitude das pessoas estranhas também fazerem o bem. Não importa quem é, de onde veio, qual é a história, se está fazendo o bem, é alguém que tem Deus no coração. Então vamos ter um coração de criança, um coração humilde, não vamos querer cargos, funções, ser maior, vamos ser fraternos e simples. E vamos fazer o bem sempre. Amém. Assim, animados, com o desejo profundo de seguir Jesus, rezemos como ele nos ensinou. Pai nosso, que estais nos céus, santificado seja o vosso nome. Venha a nós o vosso reino. Seja feita a vossa vontade, assim na terra como no céu. O pão nosso de cada dia nos dai hoje, perdoai-nos as nossas ofensas, assim como nós perdoamos a quem nos tem ofendido. E não nos deixeis cair em tentação, mas livrai-nos do mal. Amém. Que o Senhor nos abençoe, nos proteja, nos guarde, que nos dê uma semana muito abençoada. Nesta semana nós vamos terminar setembro e vamos começar outubro. Outubro é o mês do Rosário e o mês missionário. Que o Senhor nos abençoe, em nome do Pai, do Filho, do Espírito Santo. Amém. Paz e bem. 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
3: 9 horas e 6 minutos.
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0: Marília Mendonça com Léo Santana. Apaixonadinha.

0: apaixonadinha da Marília Mendonça com o Léo Santana na nossa programação para recordar e matar saudades de uma das músicas mais conhecidas deles. Depois do intervalo tem mais músicas, tá gostoso, tá uma delícia a programação.
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4: 9h22.
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0: Todo dia, sempre neste horário, tem Jonatas Gonçalves no Show da Manhã com muita música, dinamismo e muito alto astral na sua manhã. Bom dia. Sempre.
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0: Com show. Segue com a gente porque tem muito mais músicas chegando.
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0: Obrigado a todo mundo que votou e a vencedora do Seleção Musical do Ouvinte já está no ar.

0: Encerramos o Seleção Musical do Ouvinte de hoje, mas continue ligado, porque vem mais sucessos na próxima edição.
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1: O Show da Manhã com Jonatas Gonçalves vai ficando por aqui, mas os hits continuam na nossa programação na próxima edição. Valeu pela companhia e até a próxima edição no mesmo horário com muito mais músicas boas pra embalar o seu dia. Tchau, gente, um abraço.
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2: Já voltamos com tudo, trazendo as vibrações do segundo bloco com as previsões para Câncer, Leão e Virgem. Atenção, Câncer! Com a Lua em Virgem ativando sua área de comunicação, sua mente está super analítica, rápida e precisa nas palavras. Aproveite o dia para fechar negociações, esclarecer dúvidas no trabalho e estudar novos caminhos. No romance, o bom papo e a leveza deixam um clima super gostoso. A cor para hoje, branco marfim. Número da sorte, 02. Atenção, atenção, Leão! A terça-feira pede um olhar atento e estratégico para suas finanças e para valorização no seu trabalho. Organize seu orçamento com os pés no chão e foque nos projetos que trazem estabilidade concreta a longo prazo. À noite, relaxe com a sensação gostosa de dever cumprido. A cor para hoje, dourado champanhe. Número da sorte, 85. Atenção, Virgem! Com a lua iluminando o seu signo em sintonia com o sol em Libra, sua clareza mental e eficiência e magnetismo estão no topo hoje. Tome a frente nas decisões mais importantes, confie na sua intuição e faça o dia render com maestria. O amor traz reciprocidade, respeito e sintonia pura. A cor para hoje é azul cobalto. Número da sorte, 13. Já a gente volta com as previsões para Libra, Escorpião e Sagitário.
3: Horóscopo. 9:39.
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2: Super Hits, sim, chegamos por aqui com a nossa super sequência, trazendo aquelas que a gente gosta de ouvir a partir de agora.
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2: Chegamos por aqui, 2 horas de boa música a partir de agora pra gente curtir juntinhos, então, vamos que vamos, vamos. Que beleza, bom é ter você aí, bom estar na sua companhia. Terça-feira, 29 de setembro de 2026, Dia Mundial do Coração, Dia do Intensivista e Dia do Policial, Dia do Policial Civil. Tá aí, eu sou Fabiano Farias e chegamos trazendo esta sequência, já abrindo a nossa programação, Diego e Vitor Hugo com a Maiara e a Maraísa. Acabou o assunto, tá começando agora, super, super.
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8: O assunto ficou vivo. 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
2: As dificuldades que surgem no caminho não servem para nos parar, mas para construir degraus que nos levam ao sucesso. Tenha orgulho da sua trajetória e lembre-se de que você já superou muitas coisas para chegar até aqui. Mantenha sua mente focada no positivo. Sorria para as pequenas conquistas e caminhe com certeza de que grandes coisas estão reservadas para você. Confie no processo, respire fundo e avance com fé. Um excelente e abençoado dia.
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1: 7 minutos 104,9. Super Hits seguindo, muito mais você, sempre com você. João Bosco e Vinícius tá por aqui. Oportunidade. Super Hits, manda a tua pedida aí que a gente toca.

Simone Mendes. Mas você sempre com você. E chegando por aqui, daí a gente conversa. Esse aqui é do Israel e do Rodolfo. Já mandou a tua pedida? Manda a tua mensagem aí. Manda aí.

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6: 10 horas e minutos.
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mais, tem muito mais. Com Madi, com Padi. Essa aqui é com o João Neto Frederico cantando junto com a Gurizada por aí. Muito sucesso. E essa aqui é com Camisa 10. Camisa 10, João Neto Frederico, com Madi, com Padi. Tchau.

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1: Todo lugar, querido Danilo e Davi tocando. Vem Fred, vem Fabrício, bala de festim. Super Hits, não para.

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6: 10 horas. 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

Leiton Camargo e o Cleiton Romário. Se quer voltar, você fala. E mais, grupo Menos é Mais com Henrique Castro, Nem Pagando. Super Hits é bom de ouvir.

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6: 10 horas. 52 minutos.

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1: Super hit seguindo com muito mais pra você. Essa aqui do Sam Henrique, uma das minhas preferidas, das que ele já gravou até agora. O Último Romântico, chegando agora.

todo dia. Zé Neto Cristiano, é bom de ouvir e toca aqui no Super Hits.

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4: De volta por aqui, trazendo as previsões para Libra, Escorpião e Sagitário. Atenção, atenção, Libra. Com o Sol no seu signo alinhado à eficiência da Lua virginiana, a terça-feira joga luz sobre o planejamento silencioso dos seus próximos passos. Trabalhe com calma nos bastidores, organize suas prioridades e evite a sobrecarga mental. No amor, o respeito ao ritmo do outro fortalece o laço. A cor para hoje, rosa goiaba. Número da sorte, 90. Atenção, atenção, Escorpião. O astral do dia favorece o trabalho em equipe, as trocas intelectuais e o alinhamento das metas futuras com parceiros de confiança. Sua percepção apurada vai te ajudar a identificar quem realmente soma na sua companhia profissional. No romance, a parceria sincera traz muita segurança. A cor para hoje, vinho framboesa. Número da sorte, 44. Atenção, Sagitário! A terça-feira coloca sua carreira e suas ambições em evidência, pedindo foco, estratégia e dedicação aos detalhes. Mostre sua competência com praticidade e aproveite a boa energia para conquistar o reconhecimento que você merece. O amor ganha um tom maduro e cheio de apoio mútuo. A cor para hoje, púrpura cardeal. Número da sorte, 68. Não sai daí! Já já a gente volta com as previsões para Capricórnio, Aquário e Peixes.
5: Horóscopo. 11 horas. 12.
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4: Super Hits de volta assim, diz pra mim, Wesley Conrado, é essa que a gente curte agora. Super Hits, segue.

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1: Uou, uou, uou, Super Hits. Thalita e Elisa com Traia Véia. Tráfego Pago. Vem mais. Paula Fernandes com a Simone Mendes. Circo chegando agora. Super Hits segue.
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1: Super Hits está de volta. Segue Super Hits, o som não pode parar, sempre a te fazer companhia aonde você estiver. João Neto Frederico trazendo por aqui Cara de Sorte, chegando agora Super Hits.

0: ninguém fica em casa, não.
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3: Gustavo Lima cantando por aí, Assunto que Dói, esse que vem chegando, esse grande sucesso, Plano C, Zé Neto Cristiano, pra curtir no Super Hit.
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2: Atenção, atenção, Capricórnio. A Lua em Virgem faz uma conexão fantástica com a sua essência, estimulando sua busca por conhecimento, expansão e planejamento estratégico. Excelente dia para organizar viagens, alinhar questões burocráticas ou focar nos estudos. No romance, a troca de ideias e visão de futuro acendem o clima. A cor para hoje, cinza platina. Número da sorte, 36. Atenção, atenção, Aquário. O dia convida você a encarar transformações na rotina com praticidade e descarregar e desapegar de padrões que não servem mais. Use seu raciocínio afiado para resolver pendências financeiras ou estratégias com total precisão. O amor traz profundidade, mistério e uma forte conexão ativa. A cor para hoje é azul turquesa, número da sorte 20. Atenção, peixes! O foco da terça-feira está voltado para suas parcerias e relacionamentos, pedindo equilíbrio entre a razão e a sensibilidade. Aproxime-se de pessoas pragmáticas que te ajudam a colocar suas grandes ideias em práticas. No amor, o carinho nas pequenas atitudes do dia traz muita paz. A cor para hoje, lilás ametista, número da sorte 95. Por hoje é isso. Mas amanhã a gente volta com mais previsão astral. E lembre-se, os detalhes constroem as grandes vitórias, mas é a sua dedicação diária que transforma rascunho em obra-prima. Um grande abraço e até amanhã.
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e irmãs, bom dia. Louvado seja nosso Senhor Jesus Cristo, para sempre seja louvado. O mês de setembro está chegando ao seu final. Temos tanto para agradecer. Concordo que os dias se tornam exigentes, mas as surpresas da vida são muitas. Eu confio na bênção de Deus. Feliz dia! Vivemos o mês da Bíblia. O que a palavra de Deus me diz ainda hoje, aqui e agora? Deus fala ainda hoje, e as palavras são dirigidas a todas as pessoas. Este é o grande mistério da palavra de Deus. Para cada um, ele dirige pessoalmente a sua voz. Essa verdade tem consequências enormes. Você precisa ter consciência do que Deus diz na palavra, a fim de não perder esses momentos especiais. É, então, que se faz necessário perguntar: o que Deus diz para mim hoje? Por isso, devemos ter fé na palavra, que dá a vida. A palavra que é dirigida a mim, pessoalmente, é a fonte da verdadeira vida. A palavra deve ser assumida com uma fé profunda, que é sempre dirigida a mim, aqui e agora. Como afirma São Paulo aos Romanos, no capítulo 15, versículo 4, pois tudo o que foi escrito no passado foi escrito para nos ensinar, de forma que, por meio da perseverança e do bom ânimo procedentes das Escrituras, mantenhamos a nossa esperança. Hoje, com toda a igreja, celebramos a festa de São Miguel, São Gabriel e São Rafael, arcanjos. As Escrituras e a tradição cristã sempre mostraram especial devoção para com os anjos de Deus. Com especial menção, os três arcanjos são citados e revelados na Bíblia Sagrada. Eles servem a Deus e aos homens, anunciam importantes missões e guardam especialmente as pessoas que desempenham importantes funções, como o Papa, os bispos, sacerdotes e líderes leigos. Jesus faz referência aos anjos diversas vezes em sua pregação, e a Igreja recorda, de modo todo especial, a presença dos anjos em cada missa. Imediatamente antes do início da liturgia eucarística, peregrina na terra, a Igreja se associa às multidões dos anjos que, na Jerusalém celeste, cantam a glória de Deus. O Martirológio Jeronimiano, no século VI, recorda, no dia 29 de setembro, a dedicação da Basílica de São Miguel, século V, na Via Salaria, em Roma. Os anjos são sinais da presença ativa de Deus na história. Eles são enviados por Deus para estarem ao lado e defender aqueles que devem ser salvos. São Miguel, nome hebraico que significa quem como Deus, é um dos sete espíritos assistentes ao trono do Altíssimo, portanto, o príncipe da milícia celeste. É o primeiro dos anjos de Deus, ministro de Deus, é o anjo das batalhas e das vitórias divinas. Expulsou Satanás e os anjos rebeldes que pretendiam ser igual a Deus para a condenação eterna no inferno. Vence os inimigos, protege e defende os amigos de Deus. O Apocalipse revela que ele é o acusador dos nossos irmãos, que os acusava de dia e de noite diante de Deus. Ele é também o protetor do povo de Deus. Defende a unicidade de Deus contra a soberba do grande dragão. Nos defende da constante tentativa de Satanás fazer-nos crer que Deus deve desaparecer para que nos tornemos grandes
e da ideia de que Deus é um obstáculo à nossa liberdade. Vivemos em um mundo no qual, com frequência, nos deparamos com pessoas que atacam a Deus. Precisamos ser firmes na fé, defender nosso Deus, por meio de sua igreja, contra as injúrias que lhe são proferidas. E nós que, segundo a tradição, somos o novo povo de Deus, devemos pedir a proteção de São Miguel. Na liturgia das Exéquias, se pede que acompanhe as almas. O arcanjo São Gabriel, cujo nome significa força de Deus, é um dos espíritos que estão diante de Deus. Revela a Daniel os segredos do plano de Deus. No Evangelho de Lucas, anunciou a Zacarias o nascimento de João Batista. Aparece no anúncio à Virgem Maria. Ele revela que ela era a escolhida de Deus para o mistério da encarnação do Verbo de Deus. Bate à porta de Maria e por ele o próprio Deus pede a ela o seu sim para o desígnio divino de se tornar a mãe do Redentor, de dar a sua carne humana ao Filho de Deus. O Senhor também bate à porta do nosso coração para que o deixemos entrar. A encarnação de Deus, o seu fazer-se carne, deve continuar hoje. Deus tem necessidade de pessoas que coloquem à disposição a própria carne, que lhe doem seus bens materiais e espirituais, servindo para a unificação entre ele e a humanidade. Ao entrar em comunhão com Cristo, assumimos a função de Gabriel, levar o chamado de Cristo aos homens. Imitando este arcanjo, que é mensageiro da boa nova de Deus, nossas famílias, nossas comunidades religiosas, nossa sociedade seriam muito melhores se agíssemos como pessoas que levam uma mensagem positiva, uma palavra de ânimo, acima de tudo, com nosso exemplo de vida. São Rafael quer dizer: Deus curou. Tem a tarefa de curar, de modo análogo, quando Jesus envia os discípulos em missão, dá-lhes o poder de curar. No livro de Tobias, São Rafael cura a comunhão entre homem e mulher, cura o seu amor e confere-lhes a capacidade de se receberem mutuamente para sempre. É um dos sete anjos que estão diante do trono de Deus. É o protetor dos viajantes. Acompanha e protege Tobias nas peripécias de sua longa viagem. Como portador de salvação, cura a cegueira de seu pai, Tobite. Em sentido espiritual, sabemos o quanto somos ameaçados pela cegueira, de nos tornarmos cegos para a luz de Deus. Curar esta cegueira é o serviço do arcanjo Rafael. Em um mundo em que há tantas pessoas doentes e feridas, não só física, mas moral, espiritual e psiquicamente, podemos ser instrumentos de cura simplesmente sabendo acolher, ouvir e colocando-nos no lugar da pessoa ferida, sofrendo com ela e, ao mesmo tempo, encorajando-a. Invoquemos a presença e assistência desses poderosos arcanjos, nos entregando aos cuidados deles, sobre a nossa família, e sobretudo peçamos a força para lutarmos contra as ciladas do autor do mal, que não dorme no ponto. Que possamos viver uma devoção sadia aos nossos anjos e arcanjos companheiros, sejam eles Miguel, Gabriel ou Rafael. Os arcanjos nos dão a certeza da vitória em Deus, da comunicação com Ele e da saúde em Deus. Os arcanjos nos dão a certeza de que Deus está sempre conosco e que caminha ao nosso lado. Que os arcanjos Miguel, Gabriel e Rafael nos curem, nos ajudem na busca pela santidade e a sermos, à semelhança deles, mensageiros de Deus, do seu infinito amor pela humanidade. Como propósito, sejamos agradecidos a Deus
por nos conceder tão poderosos protetores. Que o Deus Todo-Poderoso nos abençoe através da intercessão dos arcanjos Miguel, Gabriel e Rafael e de Nossa Senhora de Caravaggio, para que sejamos sempre livres de todos os males, perigos, doenças, tentações, que possamos viver e anunciar a palavra de Deus, levando a fé, a esperança e a coragem aos nossos irmãos e irmãs. É o que pedimos através do Deus que é Pai, Filho e Espírito Santo. Amém.

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1: Meio-dia.
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1: Oi, turma, chegamos, bandas e companhia, o som do bailão por aqui pra te fazer companhia a partir de agora, trazendo aquela sequência gostosa de ouvir, de dançar, de cantar junto com bandas e companhia. Eu sou o Fabiano Faria e por aqui seguimos juntos então a partir de agora. Vamos de música, Samarino abrindo por aqui. A outra tem ainda Alcoolizadamente na Visão com Porto do Som e o Paulinho Fábio com Rainha Musical. Só música boa, bandas e companhia começa agora.

caso marcado não se mexe. Paulinho Fábio com Rainha Musical. Vai seguindo Paraná Boys por aqui, Vestido Colorado. É pra curtir, aumenta o volume.

0: Você quis assim, Rainha Musical com o RC tocando por aqui.
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0: Vem mais você e sempre com você. Intervalo chegando, rápido, rápido, a gente vai e volta já com Hora do Tia aqui no Bando.
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0: Seguindo Bandas e Companhia, tem Hora do Tia agora. Rodrigo Silva e Grupo Alapuxa, Gaita da Bossoroca. Tem Fabiano Faria, sou eu mesmo, cantando Rancho Guria. Na sequência, por aqui, tocando Hora do Tia.
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1: Rancho Guria tocando por aí, tem sequência, vamos seguindo. Vem pra cá porque tem momentos com Tia Chaleira, áudio vazado, corpo e alma indecente, segue Bandas e Companhia. Aqui.

0: Corpo e Alma Indecente tocando aqui no Bandas e Companhia. Vamos seguindo, tem intervalo chegando com os nossos apoiadores e a gente volta já trazendo por aqui os atuais. Tem banda Champion, banda Balada, muita música boa. Depois do intervalo, seguimos.
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1: Bandas e Companhia nas saideiras de hoje, última sequência já. Já as saideiras do programa. Banda Ecos tá chegando por aqui, faz de conta que eu sou ele. Tem André Renner com a Renata Paza, tô fazendo falta. Todo mundo menos eu, banda universitária, só música boa. Bandas e Companhia fechando por aqui, pra você um grande abraço e até amanhã.

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14: 13:21.
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17: Muito bem, vamos para mais um resumo de novelas e conferir tudo aquilo que rola nessa edição de terça-feira em Avenida Brasil. Nina faz intrigas de Carminha para Ivana. Adalto e Cissália procuram Murici pela casa e Leleco fica tenso. Jorginho pede que Zezé o leve ao local que foi usado como cativeiro de Carminha. Adalto e Cissália vão embora de Cabo Frio. Silas vê o arquiteto paquerando Mona Lisa e fica com ciúmes. Irã beija Débora. Cadinho dorme durante uma reunião de trabalho e perde um cliente. Leleco e Murici se escondem na casa de Silas. Darkson briga com Adalto por ciúmes de Cissália. Ivana descobre que Max comprou uma lancha. Jorginho encontra Serjão, o sequestrador de Carminha. E se liga aí, a gente volta a qualquer momento aqui na sua rádio preferida com mais resumo de novelas.
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14: Oi, turma, chegamos por aqui com as 15 mais com você, sempre com você, nas ondas do rádio, pela internet, onde você estiver, a gente segue nessa companhia legal. Obrigado pela sua audiência e pela sua amizade. Eu sou o Fabiano Farias e começamos por aqui mais um As 15 mais. Vamos com a música? É claro que sim, vem chegando de primeira, abrindo a sequência João Neto e Frederico, com a Mariana Fagundes, Ai Que Dó. 25 horas, Gustavo Lima com João Bosco e Vinícius, Fred de Fabrício, Bala de Festim. Começa agora às 15 mais.
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2: As 15 mais mais, é Neto Cristiano. Oi, tudo bem? Teve Pedro Pecado, Simone Mendes com o grupo Menos é Mais. E ainda Thalita e Elisa com Traia Véia, Tráfego Pago. Fechando a primeira sequência, a primeira parte de hoje, Maria Cecília Rodolfo. I Love You Seja Mais. Depois desce intervalo. As 15 mais mais.
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24: 13 horas.
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1: Vamos seguindo com as 15 mais pra você. Vem por aqui de número 7, Zé Neto Cristiano, Choque de Realidade. Tem Pedro Neto e Matheus com Clayton Romário, Localização, Traia Véia Romântica. Vai seguindo as 15 mais.
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2: Número 7.

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0: e Kitoyo apoiam Salma e sua família. Malungo visita Lika e Niana e avisa que retornará para seu lar. Ana Maria confessa que teme perder a companhia de Caetana. 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
1: E fica ligado que voltamos a qualquer momento aqui na sua rádio preferida com mais resumo de novelas.
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5: Muito boa tarde, pessoal. Muito boa tarde, você ouvinte aqui da PAN FM 104.9. Eu sou Emanuele Bettini e vamos com mais um show da tarde pra vocês, pessoal. Hoje, então, é dia 29 de setembro, estamos no penúltimo dia do mês já, né, pessoal? Terça-feira, agora são 2:05. Vamos então dando início a mais um show da tarde desta semana, onde, como vocês já sabem, a gente segue até as 4 horinhas com muita música boa por aqui e também com notícias ao decorrer aí dos nossos blocos, né? Vamos então dando início a este primeiro bloco, onde a gente só segue com mais embalo, mais músicas pra vocês, com Clayton e Romário. Opa, cadê?

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1: Muito bem, pessoal, agora então são 2:11, a gente vai seguindo então aqui no Show da Tarde com vocês. A gente segue então com mais músicas, agora com Humberto e Ronaldo, Dieta da Cachaça.

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bem, pessoal? Após esta música, a gente vem com uma pequena pausa para os nossos apoiadores culturais aqui do nosso show da tarde. Mas nós já voltamos aí, então, com o nosso segundo bloco e também com mais músicas, obviamente, e com notícias para vocês.

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15: E vamos para mais um resumo de novelas e você confere tudo que rola em Por Você desta terça-feira.
16: Joanice se desespera ao constatar a morte de Zé e descarta a arma. Glorinha acredita que Ítalo esteja interessado em Hannah. Yara conta a Joanice que o assassino de Júlia está preso. Leandra comunica a Gabriel que integrará o conselho do hospital e ele aconselha a filha. Lucas acalma Samuca durante uma crise e Bela se encanta. Toy se irrita com a barraca de Suelen na feira. Peixe e Dalila escondem seu namoro de Suelen. Manuel se aproxima de Pérola durante um almoço e Leandra aprova. Junqueira e Vanessa anunciam Leandra como uma nova conselheira e Bela se surpreende. Com o voto de Leandra, Vanessa consegue tirar Bela da presidência interina do hospital.
15: E fique ligado que voltamos a qualquer momento com o resumo da sua novela favorita.
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10: Muito bem, pessoal, 2h32 agora, vamos dando início então aí ao nosso segundo bloco. Neste segundo bloco então a gente vem com mais música pra vocês, mais música boa, e daqui a pouquinho viemos com notícias pra vocês, tá bom, pessoal? Segue aqui conosco, a gente vai vir agora com o de Paulo e Paulino, Se Passar em Goiânia.

Muito bem, então, pessoal, 2h42, a gente vai seguir aqui no Show da Tarde. E agora a gente vem com notícias, então, para vocês. Defesa Civil do Rio Grande do Sul registra 60 ocorrências em 58 municípios em decorrência de eventos climáticos. O Rio Grande do Sul registra condições meteorológicas adversas desde a última sexta-feira. De acordo com o balanço da Defesa Civil, até o meio-dia desta segunda-feira, foram registradas 60 ocorrências em 58 municípios. Desse total, 47 municípios informaram pessoas feridas ou danos materiais. As ocorrências estão relacionadas principalmente a chuvas intensas, queda de granizo, vendavais e corridas de massa, solo e lama. Até o momento, o evento deixou 4 pessoas feridas e mais de 31 mil afetadas. Também foram registrados 110 desalojados e 23 desabrigados, além de mais de 4 mil residências danificadas. Não há registro de óbitos ou desaparecidos relacionados ao episódio. Entre as pessoas feridas, 2 são de Pontão, 1 de Alegrete e 1 de Capão do Cipó. As informações são preliminares e permanecem em atualização, conforme os municípios encaminham novos registros à Defesa Civil. O novo balanço deve ser divulgado ainda nesta segunda, ontem. O órgão estadual está apoiando os municípios mais impactados, enviando lonas e telhas. Então, um resumo dos danos registrados: foram 4 feridos, 31 mil pessoas afetadas, 23 pessoas desabrigadas, 110 pessoas desalojadas, nenhum óbito confirmado em investigação ou desaparecido, nenhuma casa destruída, 4 mil casas danificadas, 135 casas destelhadas e 6 casas alagadas, além de 19 estabelecimentos de ensino danificados, 4 de saúde e 5 outros públicos atingidos. Muito bem, 2h44, esta então foi a primeira notícia aqui do nosso Show da Tarde, ainda em relação ao temporal que está passando aí, né, pelo nosso estado. Ainda temos chances de chuva amanhã, daqui a pouquinho a gente vai vir então com a previsão do tempo. E ainda que não deu nada aqui no nosso município novamente, né, pessoal?

Então a gente vai seguir aqui no Show da Tarde com umas músicas. A gente vai vir agora com Katy Perry, Teenage Dream.

faltam então 6 minutos para as 3 horas. A gente vai encerrar aí nosso segundo bloco. A gente vem novamente uma pausa para os nossos comerciais gerais, mas já voltamos ao nosso terceiro bloco. Lembrando que nós seguimos até as 4 e nós viemos com mais músicas e com mais notícias agora da área do esporte e dos times do Grêmio e do Inter.

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17: E vamos para mais um resumo de novelas. Bora conferir o que rola em Quem Ama Cuida, edição dessa terça-feira. Edivaldo acredita que Diná possa ter tido um caso com Arthur, Pilar pede para Yuri descobrir tudo sobre a família de Andréia. No evento em homenagem a Arthur, Nancy apresenta a Adriana Brandão como uma nova sócia da joalheria, para surpresa de todos. Tiago não aceita se unir a Pilar e deixa a tia preocupada ao cogitar a possibilidade de vender sua parte da sociedade para a Adriana. Silvana comenta com Tiago que ficou surpresa ao saber que Nancy conhece a Adriana. Adriana comunica a Ingrid que contratou um auditor para fazer auditoria na joalheria. Pilar convoca Tom para uma missão contra a Adriana. E fica ligado que voltamos a qualquer momento com mais resumo de novelas aqui na sua rádio favorita.
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22: Muito bem, pessoal, 3:02, agora vamos dando início aí ao nosso terceiro e penúltimo bloco aqui do Show da Tarde. Neste penúltimo bloco, então, a gente segue com as músicas pra vocês, vamos curtindo essa tarde aí de terça-feira, e também viemos com notícias do Grêmio e do Inter daqui a pouquinho, tá bom, pessoal? Segue aqui conosco, nos fazendo companhia neste dia nublado, meio borocochô, né? A gente vem com a Ana Prado e Maiara e Maraíza, Cobaia.

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Muito bem, 13:09, pessoal, viemos com mais uma música. E após, então, com as notícias. Com Montenegro e Neto e Cristiano.

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2: Muito bem, pessoal. 3:12, então a gente vai vir com as notícias. Grêmio terá jogo treino antes da retomada do Brasileirão. O Grêmio terá um último teste antes de enfrentar o Remo no dia 7 de outubro, na retomada do Brasileirão. O Tricolor marcou um jogo treino contra o Sindicato dos Atletas Profissionais do Rio Grande do Sul para a próxima sexta-feira à tarde, às 3:30 da tarde, no CT Presidente Luiz Carvalho. A atividade terá duração de 2 tempos e 45 minutos. A ideia é testar alternativas para o duelo no Mangueirão e Belém. Dodi, que retorna da lesão, uma das opções para compor o meio-campo. Por outro lado, Gustavo Martins e Noriega estão suspensos pelo terceiro cartão amarelo. O goleiro Gabriel Menegon, os volantes Noriega e Vilaçante e o atacante Giovanni Cabral são desfalques. Os outros atletas estão com suas respectivas seleções na data FIFA. Muito bem, agora com o Inter, então. Inter tem 2 transfer bans ativos e 5 processos que podem impedir novas contratações. O próximo presidente do Inter terá uma série de problemas para resolver a partir de sua posse, e eles serão ainda maiores caso o clube seja rebaixado para a Série B. Um dos primeiros desafios, porém, estará no futebol. Atualmente, o clube tem 2 transfer bans ativos impostos pela FIFA e outros 5 processos em andamento que podem resultar em novas punições. A situação foi apresentada aos conselheiros na reunião do Conselho Deliberativo, realizada na noite da segunda-feira, ontem, no Beira-Rio. As 2 punições em vigor estão relacionadas às dívidas com Midget Lent, pela contratação de Juninho, e com o Olympiacos, referente ao Ramon. Juntos, os débitos chegam a 700 mil euros, cerca de 4,1 milhões de reais. Além desses casos, há outros 5 processos em tramitação na FIFA, com valores que, somados, chegam a aproximadamente 38 milhões de reais. As decisões sobre essas ações são guardadas pelo clube e podem ampliar as restrições. Para voltar a contratar e inscrever jogadores, o Inter precisará quitar os débitos que deram origem aos transfer bans e evitar que os demais processos resultem em novas sanções. Muito bem, essas então foram as 2 notícias. Pessoal, em relação ao Grêmio, eles terão um jogo treino antes de enfrentarem o Remo no dia 7 de outubro. O jogo treino, então, será na sexta tarde. E o Inter tem 2 transfer bans aí, 5 processos que podem impedir novas contratações. Aqui diz, né, que para voltar a inscrever os jogadores, eles precisarão quitar os débitos que deram origem a esses transfer bans. Agora então são 13:14, vamos seguindo aqui no Show da Tarde com mais músicas pra vocês, pessoal. A gente vai vir com Bruno Mars, uma clássica, That's What I Like.

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13h31, vamos dando início aí ao nosso último bloco. Temos mais 30 minutinhos aqui com vocês. Vamos curtindo então as últimas músicas aqui do Show da Tarde e daqui a pouquinho com a previsão do tempo pra vocês, pessoal. Vamos então curtindo esses últimos momentos do Show da Tarde desta terça, dia 29, último mês, penúltimo mês de setembro, com os Agroboy e Ana Castela.

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1: Muito bem, agora são 13h37, pessoal. Eu venho com um recadinho após mais uma música e depois, então, a gente já vem aí com a previsão do tempo, tá, pessoal? A gente tem aqui uma mudança no local das votações das eleições deste ano, pessoal, aqui no nosso município de Paim Filho. Então, quais são essas modificações? Quem votava no salão da linha São Paulo foi modificado agora para o salão da linha Santa Bárbara. Quem votava no centro administrativo, que é a antiga escola e a Câmara de Vereadores, agora foi modificado para a Escola Irmã Maria Anastasia. Tá, pessoal? Esses três locais, então, foram modificados. Novamente, então, quem votava no Salão da Linha São Paulo vota agora no Salão da Linha Santa Bárbara. E quem votava no Centro Administrativo, que é a antiga escola e a Câmara de Vereadores, agora, então, foi passado para a Escola Irmã Maria Anastasia. Com mais dúvidas, então, veja seu local de votação no site do TSE ou no aplicativo e-título. Muito bem, agora são 13h38, a gente vem com mais uma música pra vocês. E daí após, então, a gente vem com as notícias, pessoal. Vamos vir agora com Ana Castela, Tô Voltando.

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1: Muito bem, 13h42, viemos então com a previsão do tempo, pessoal. A previsão para o restante do dia de hoje, pessoal, é para seguir assim nublado até o fim da tarde aí. E de noite nós temos chances de chuva novamente. E essa chuva, então, ela começa na madrugada de hoje, ali pela noite, e vai seguir durante toda a quarta-feira, pessoal. Amanhã, então, quarta-feira, último dia de setembro, temos máxima de 20 graus. Temos previsão para chuva durante todo o decorrer do dia. Aqui mostra chuva durante cada horinha aí do dia da quarta-feira, não passa dos 20 graus, então. E na quinta-feira, dia 1º de outubro, já, pessoal, a gente tem, então, máxima de 21 graus. Onde o tempo se estabiliza, né, pessoal? Amanhece aí nublado, mas durante o dia da quinta-feira o sol pode aparecer com tempo firme. Máxima, então, de 21 graus na quinta. Novamente, então, hoje o dia ele segue assim até o fim do dia aí. À noite nós temos chances de chuva novamente, onde segue por toda a quarta-feira, vem de hoje para amanhã, né? Segue toda quarta-feira aí com chuva, não passa dos 20 graus, um dia bem chuvoso aí. E na quinta-feira, dia 1º de outubro, nós temos máxima de 21 graus, onde o tempo começa a se estabilizar. Amanhece nublado, mas o sol predomina durante a tarde, com sensação térmica de até 24 graus. 13h43, essa então foi a previsão do tempo. Nós temos chuva até amanhã. Amanhã vai ter bastante chuva. O pessoal tem previsão de bastante chuva. Mas quinta-feira aí, o tempo já então se estabiliza. Seguimos agora então. Temos mais 16 minutos aqui com vocês. A gente vai seguindo com as últimas músicas. A gente vai vir com Dua Lipa agora pra vocês, com a música Levitating.

Muito bem, pessoal, e é com Rosa Embriagada de Marília Mendonça que a gente vai encerrar aí o nosso show da tarde desta terça-feira, dia 29 de setembro, pessoal. Muito obrigada por cada um que seguiu aqui na sintonia conosco, curtindo muita música boa nesse show da tarde. Bom restante de terça, então, para todos vocês, e um grande

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4: 16 horas.
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4: 16:36.
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0: Sertaneja com Jonatas Gonçalves se despede por hoje. Agradecemos sua sintonia, sua companhia e até a próxima rodada de modões que marcaram nossas vidas neste mesmo horário. Tchau, gente.
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5: Muito bem, hoje é quarta-feira, dia 26 de agosto de 2026. Você bem informado com as informações do Giro de Notícias. Cidade do interior de São Paulo recebe mutirões de saúde pública preventiva. Carretas equipadas para exames de mamografia chegam em 10 municípios em setembro. O atendimento gratuito visa facilitar o diagnóstico precoce de câncer em mulheres. O Mutirão Nacional de Identificação Civil mobiliza institutos de segurança pública. A ação gratuita realiza a coleta programada de DNA de famílias de desaparecidos. A iniciativa busca cruzar dados laboratoriais para solucionar milhares de casos arquivados. O setor de habitação e as universidades firmaram cooperação em prol das comunidades. Movimentos sociais de moradias iniciam pesquisas científicas sobre os impactos climáticos. Os estudos avaliam os efeitos severos das ondas de calor nas periferias urbanas. O ecossistema de inovação do Grande ABC ganha um novo espaço de fomento. Empreendedores locais criaram uma comunidade focada em acelerar o network empresarial. O lançamento oficial está programado para ocorrer presencialmente no mês de setembro. Muito bem, essas foram as informações do Giro de Notícias, que volta a qualquer momento.
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4: 17 horas.
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11: Buenas, abagualados, então, para ti, vivente, que a partir de agora já tá juntito conosco por aqui, incorporando a nossa comitiva do Galpão Farrapo. Avisa lá que o sinal eletrônico do Pampa tá dizendo, tia, o de casa, Buenas para ti, excelente semana, segunda-feira, vivente, para começar mais um programa Galpão Farrapo e trazer a boa marca do Rio Grande do Sul para bater forte na tua rajola. Grupo Cordiona tá abrindo, o tocador é sagrado, vivente, começa.

Libertador é sagrado. Abrindo nosso programa desta segunda-feira, Indiada Macanuda lá de Apucarana, Paraná, CTG, Mate Amargo, Poeiras, Gauchada Amiga de Montão, Gaúcho, Mandou.

O homem vem, tá aí, está Eco de Galpão dobrando os pelegos, é. Alô, Maiara, Larissa, Carolina, José, o Ivan Miguel também com a radiola ligada, tá sempre por aqui juntito, então, buenas, grato, né, tchê? Do nosso tranco tá chegando assim, coração gaúcho, bailando e matando a sede.

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4: Esse é o nosso programa, o Galpão Farrapo, que manda aquele costado para toda essa indiada macanuda que sempre tá com a radiola ligada por aqui, aproveitando para mandar lá aquele quebra-costela para as bandas de Garibaldi, aqui é Rio Grande do Sul. Buenas, grato pelo costado, né? Ao CTG Sentinela da Serra, alô, abagualados. Então, buenas, grato, aqui juntito conosco, abrindo mais um bloco, galponeiro por demais, sinuelo de campeão.

Que sinuelo, bebente, vem nesse tranco bagual de campo e rodeio. Alô, Giruá, Rio Grande do Sul, CTG, Querência, Crioula, Buenas, na comitiva do tio Chico, grato, tchê. Então, Tanas, aqui também seu Rui Daniel, Amara Rafaela, grato, tá na companhia. No tranco bagual, marcação é desse jeito, tá?

que vivem tem marcas do Pampa no balanço da maneira. É, tranco bagual. Alô, Helena Sofia, como é que tu tá? Me aprenda o Ezequiel, Alexandre, Tomás, Rodrigo também, tio Chico, estamos sempre com a radiola ligada, então buenas, né? Pra todo esse pombarel, mate amargo, vai cantar, abre a gaita, gaiteiro, é o rodeio giramundo.

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3: 17:47.
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6: Bebê, é desse jeito, então tá boendo com a radiola ligada, tu segues por aqui, é bem nesse tranco, bagual, Miguel Poneiro, buenas, hein? Alô, dona Olívia, seu Rubens, como é que é? Buenas, grato pelo costado juntinho conosco por aqui, né? Radiola ligada, só pra ouvir as cuiuda do Rio Grande, é ou não é? Alô, Enjada Macanuda de Guaraciaba, CTG Fronteira do Oeste, galetinha, como se diz, pô de casa, aqui Netos do Velho, bueno, por demais.

0: netos do velho Bueno, por demais no tranco bagual e galponeiro, por aqui no nosso programa Vivente, né? Alô, Thaísa, Saúl, Rômulo, Matilde, Graça, seu Newton, estão sempre com a radiola ligada. Os quatro Galdérios é maneira de barriga o pão Vivente.
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fechando assim com os galponeiros, juntando os cacos, índio velho. Baguala por demais para fazer esse costado, é ou não é? Alô, Macanudos de Bossoroca, Rio Grande do Sul, Berra, Rio Grande Velho. CTG Sinuelo das Missões, como é que é? Centro de Tradições Gaúchas. Alô, dona Letícia, né? Seu Damião, como é que tu tá? Também aproveitando aqui, tia Marcela, seu Júnior, estão com a rádio lá ligada, Vivi. É, desse jeito. Os Serranos por aqui pra fechar, é a vaneira do tio Niba.

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Deus, então, buenas para ti. Tauras e prendas que seguem conosco por aqui, trazendo a boa marca do Rio Grande do Sul. É, tchê. Vamos seguindo com o nosso programa, mandando um chasca aqui pro tio Caleb. A tia Thalita também estão sempre juntito conosco, né, grato? Ô, Serranos, assim, não chora, minha China velha, não chora.

Até os serranos, eu te disse, é das boas por aqui, né? Tio Anastácio, como é que tu tá, tiro velho? Não perde uma programação baguara do Rio Grande. É os Tauras para soltar o verbo. Recordações já tá tocando.

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0: O anjo do Senhor anunciou a Maria, e ela concebeu do Espírito Santo. Eis aqui a serva do Senhor, faça-se em mim segundo a vossa palavra. E o Verbo se fez carne e habitou entre nós.
1: Ave Maria, cheia de graça, o Senhor é convosco. Bendita sois vós entre as mulheres, e bendito é o fruto do vosso ventre, Jesus. Santa Maria, Mãe de Deus, rogai por nós, pecadores, agora e na hora de nossa morte. Amém.

0: Hoje, 29 de setembro, comemoramos os arcanjos Miguel, Gabriel e Rafael. Temos o Evangelho de João, capítulo 1, versículos 47 ao 51. Vereis o céu aberto e os anjos de Deus subindo e descendo sobre o Filho do Homem. Jesus viu Natanael aproximando-se e disse a respeito dele: Eis aí um israelita verdadeiro, em quem não existe falsidade. Natanael disse: De onde me conheces? Jesus respondeu-lhe dizendo: Antes que Filipe chamasse você, eu o vi quando estava debaixo da figueira. Natanael lhe respondeu: Rabi, tu és o filho de Deus, tu és o rei de Israel. Jesus respondeu-lhe dizendo: Você está acreditando só porque eu disse que o vi debaixo da figueira? Você verá coisas maiores que essas. E Jesus disse: Eu lhes garanto. Vocês verão o céu aberto e os anjos de Deus subindo e descendo sobre o Filho do Homem. Palavra da salvação. Glória a vós, Senhor. Obrigado, Senhor, pela presença dos anjos na Bíblia, na nossa vida e na vida da Igreja, como enviados de Deus a serviço daqueles que devem ser salvos e conduzidos pelo caminho do bem e da verdade. Amém.
1: Realizamos o programa da Ave Maria com a bênção que está no livro dos Números, no capítulo 6, versículos de 22 a 27. O Senhor te abençoe e te guarde. O Senhor faça brilhar sobre ti a sua face e se compadeça de ti. O Senhor volte para ti o seu rosto e te dê a paz. Que pela intercessão da Sempre Virgem Maria, a Mãe de Caravaggio, o Deus Todo-Poderoso te abençoe, em nome do Pai, do Filho e do Espírito Santo. Amém.

0: Educadora.
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2: Alô, Macanudos, então tá, ótima semana pra ti, vivente, hoje é segunda-feira, então tá bueno. Vamos seguindo por aqui no nosso tranco, Bagual e Galponeira, boa marca do Pampa. Alô, Guaraciaba, CTG, Fronteira do Oeste. Alô, Indiada de Bossoroca, Sinuelo das Missões, também buenas, né, tia Rio Grande, velho. Aqui no nosso tranco, Bagual e Galponeiro, vamos seguindo trazendo a boa marca do Pampa. Aqui e agora, bebente pampiano, botando a alma nos pés.

Pampeando, abrindo mais um bloco por aqui no nosso programa desta segunda-feira, botando a alma nos versos, índio velho. É desse jeito, nego velho. Buenas, aproveitando para mandar um chasque para tia Zumira, pro tio Cid, seu Vicente, buenas, grato piá-lo num baile de galpão. É nesse.

Aqui, Portal Gaúcho, clássico, a vaca já foi pro brejo, bebendo e tocando, abre a gaita gaiteiro. É das boas, né, tchê? Alô, Indiada de Mato Grosso, nobre, CTG, recordando os pagos. Ah, então tá bueno, gauchada amiga. Quero, quero, no tranco do quero, quero.

0: 18:36.
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3: Macanudos por esse rincão afora, buenas indiadas de todas as estâncias, aqui é o nosso Galpão Farrapo contigo.
4: Nós estamos te ouvindo.
3: Então bora ouvir bailaço por aqui, vaneira de primeira, guri.
5: Tio

0: Aí, bebê, tem na tua rajola batendo forte, gaitaço do Paraná, Fandango Bueno. Alô, Inês Goza, Wir, Daniel, Mara Mafalda. Quem mais aqui? Francisco Bernardo, a dona Helena Sofia, o Ezequiel Alexandre, Tomás Rodrigo Buenas, canção nativa daqui, ó. É Farrancho na Serra, Chiro Velho.
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1: Fechando mais um bloco Canção Nativa, é Farrancho na Serra. Tio Chico está apresentando Galpão Farrapo. 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
3: 18 horas.

seguindo por aqui com o nosso programa, o Galpão Pará falou, Adriana Rita com a Rajola ligada, Poeiras, também ao Índio Velho, o seu Vicente Nestor, diz que estão sempre junto e tão conosco, então Berga, Rio Grande Velho, Poeiras, uma barbaridade, temperado a gaitaço, indiada, meu sul gaúcho, é mais ou menos assim, abre a gaita, gaúcho.

0: aproveita e tá aí na radiola temperado, a gaitaço bom por demais também por aqui no nosso programa, né? Aproveito para mandar um chasque lá pras bandas do Paraná, precisamente em Laranjal, a Lua, Bangualados do CTG, Potro Selvagem, tio Chico, temos aqui, homem do
1: nós
0: céu.
1: Nós estamos te ouvindo.
0: Então, grato, enjada de Laranjal, Paraná, e também tem gaúcho perdido por essas paragens, enjada, é, onde eu quero, canta mais forte, né? Jeito de galpão tá chegando pra esse povarel na garupa da milonga.

e fechando o tranco, balanço de gaita, cavalo e cordiona, como por demais. Alô, Davi Lucas, a Joana Luiz, também com a Rajola ligada, o Marco Edgar Buenas, a Kelly Maria, tio Chico, tô aqui juntito, Gustavo Gil, a Vitória, a Raquel, o casal também que não perde, a Margarida Moraes, tá o Chico, temos aqui, a Júlia Andréia também, Ângelo, Rafael, Lisa, Mari, quem mais aqui, César, Gabriel, ai, aqui, então tá bueno, e mais uma vez reforçando lá pras bandas de Cruz Alta também, temos gauchada perdida por aquelas bandas que sempre acompanham o nosso programa, eu não é seu Valmir, então buenas pra ti, Chiro Gaio Grato, aqui no nosso tranco bagual tá chegando companhia do gaitaço assim, ó, do jeito.

0: jeito que é o lindo é companhia do Gaitaço, tchê.
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0: Boa tarde. Você está na melhor companhia. Galvão Farrapo. Ô, gauchada amiga, vamos que vamos, índio velho. É, nesse tranco bagual e galponeiro, tu segue com a radiola ligada por aqui conosco no programa. O Galpão Farrapo mandando um chasque lá pras bandas de Lages, CTG Querência Universitária. Alô, Indiada. Buenas, grato, juntito conosco por aqui, né? Alô, seu Edmundo Leopoldo, dona Vitória, buenas.

Jean Campeiro, Indiada Macanuda, tá aí na Radiola, Boteco do Beto, por aqui, né? Falo também ao Mandando Chasca aqui, seu Lorenzo, Dona Cristina, Buenas, grato. O Elias também, a tia Juliana tá por aqui com a Radiola. No nosso programa, vamos seguindo, trazendo mais um tranco bagual. Tá na hora de puxar gaita, gaiteiro, sim? É.

tá fechado, hein, Toshu? Crujene, teada e marcação nesse tranco bagual. Alô, Cachoeira do Sul. É, Rio Grande do Sul, velho. CTG José Bonifácio. Então, abagualados, buenas ou de casa, grato. A todo Tauro que interagiu conosco no programa desta segunda-feira, tia. Seu Nuno, Miriam, Carlos, Lia, o Isaac, a Alícia, a Rafaela, Xavier, a Helena, Vitória, Samuel, a Bruna, também. Ah, grato pelo costado, tia Ju, que tô conosco. Pois é, mas amanhã já vem na terça-feira, então tá vendo? Te deixando no compasso de Sulche e a gaita gaúcha já vem por aí. Beija, Rio Grande Velho. Então, buenas, beijada. E até amanhã. Mais um programa aí, olha a bicharada com os cogais. Vamos trabalhar. Até amanhã, já.

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2: E aqueles voltados à inclusão social recebem um incentivo maior, como explica o diretor de programas de políticas ao esporte do Ministério do Esporte, Frederico Costa da Silva.
3: Nós temos na própria lei uma possibilidade que aumenta a restituição do imposto de renda, que chega a 2% para a pessoa jurídica. Pode chegar a 4% se for em área de vulnerabilidade social. Então isso é uma maneira de incentivar, como a própria lei diz, as entidades a aportarem naquilo.
2: No ano passado foram apresentados mais de 5.600 projetos e está aberto até o dia 18 de outubro o prazo para que organizações sem fins lucrativos e pessoas físicas e jurídicas de natureza esportiva escrevam propostas para garantir recursos da Lei de Incentivo ao Esporte em 2027. As entidades proponentes deverão se cadastrar previamente no Sistema de Leis de Incentivo, plataforma digital do Ministério do Esporte. Reportagem Cleide Lopes.
4: No momento da inscrição, é preciso observar os requisitos e as orientações disponíveis no sistema e apresentar corretamente a documentação exigida.
5: Para mais informações, acesse gov.br/esporte e clique na aba Ação e Programas.
4: Quem vai fazer a reaplicação do Exame Nacional para a Certificação de Competências de Jovens e Adultos, o Enseja, de 2026, já pode consultar o local da prova.
5: O Enseja é gratuito e voltado a jovens e adultos que não concluíram o ensino fundamental ou médio na idade adequada.
4: Para quem busca a certificação do ensino fundamental, o exame será no dia 6 de outubro. Já para o ensino médio, a reaplicação acontece no dia 7.
5: Os locais estão disponíveis no cartão de confirmação de inscrição no sistema Enseja.
4: A partir de amanhã, as vigilâncias sanitárias de todo o país vão ter novas funcionalidades no Sistema Nacional de Controle de Receituários.
5: Entre as mudanças está a atribuição de numerações destinadas às notificações de receita eletrônica.
4: Outra novidade será a possibilidade de atribuir no Sistema Nacional de Controle de Receituários numerações destinadas à emissão de notificações de receitas eletrônicas.
5: Mas os usuários devem estar vinculados à instituição no cadastro da Anvisa.
4: Mais informações você encontra em gov.br/anvisa.
5: E essas foram as notícias do governo federal.
4: Uma realização da Secretaria de Comunicação Social da Presidência da República.
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4: Fique agora com as notícias do Poder Judiciário e do Congresso Nacional. Boa noite.
5: Boa noite, até amanhã.

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2: Conselho Nacional de Justiça apresenta medidas para ampliar a segurança e a transparência dos precatórios.
3: Grupo de trabalho sobre modernização do sistema de justiça avança para análise de propostas.
2: Justiça do Trabalho condena a empresa de agrotóxicos por assédio eleitoral.
3: Boa noite, eu sou Marcela Luiz.
2: E eu sou Walter Lima.
3: Ao completar um ano como presidente do Supremo Tribunal Federal e do Conselho Nacional de Justiça nesta terça-feira, o ministro Edson Fachin apresentou diversas providências que têm sido adotadas para a construção da política nacional para o tratamento adequado dos precatórios.
2: As medidas foram apresentadas durante a sessão do CNJ. A Micela Alves.
4: O objetivo de todas as medidas anunciadas é dar mais segurança, transparência e rastreabilidade aos créditos judiciais. Entre os feitos, Fachin destacou o lançamento da calculadora do cidadão de precatórios.
5: E uma calculadora de precatórios, que permitirá a qualquer pessoa conhecer o valor atualizado de seu crédito. Em novembro será a vez do painel nacional de dados, reunindo pela primeira vez informações sobre os precatórios de todo o Brasil.
4: O trabalho inclui diálogo com o Banco Central do Brasil, a Comissão de Valores Mobiliários e a Advocacia Geral da União.
3: O Grupo de Trabalho sobre Modernização do Sistema de Justiça realizou reunião no Supremo Tribunal Federal para consolidação das propostas recebidas.
2: O presidente do Supremo, ministro Edson Fachin, criou a comissão para formular propostas estruturais de curto, médio e longo prazo. Marcelo Della Libera.
6: O processo de participação social recebeu contribuições de 87 instituições, com centenas de propostas, como destaca o presidente do grupo de trabalho, Fernando Facuri Scaffi.
7: São centenas de propostas, porque vários grupos desdobraram aquilo em todos os itens aqui colocados, todos.
6: Entre as propostas apresentadas está o tema da inteligência artificial, como destaca o relator do grupo de trabalho, Neide Barros Belo Filho.
8: A outra gama de propostas foi a que gerou talvez mais discussão da última vez, talvez seja mais novidadeira delas, gira em torno de inteligência artificial e as plataformas eletrônicas também.
6: Os 6 subgrupos terão até 13 de outubro para organizar os trabalhos, discutir e votar as propostas sob sua responsabilidade.
3: Uma empresa de agrotóxicos foi condenada ao pagamento de indenização de R$100 mil por danos morais coletivos.
2: A condenação é referente a práticas configuradas como assédio eleitoral durante as eleições presidenciais de 2022. A decisão é da Justiça do Trabalho em Minas Gerais. Breno Perrucci.
9: De acordo com a ação ajuizada pelo Ministério Público do Trabalho, a empresa coagiu empregados a votarem em um candidato específico, sob ameaça de perda de emprego e com promessas de vantagens, como o 14º salário. Além da indenização, a decisão obriga a empresa a evitar qualquer prática irregular, sob pena de multa.
3: O STJ marcou datas para julgamento em sessões virtuais dos primeiros casos que serão submetidos ao chamado filtro da relevância da questão federal.
2: Os julgamentos deverão ocorrer de 30 de setembro, a partir das 11h30 da manhã, até 7 de outubro. Fátima Uchoa.
10: O ministro Sérgio Cuquina, presidente da Comissão Gestora de Precedentes, Jurisprudência e Ações Coletivas, incluiu as demandas na pauta das 3 sessões especializadas do STJ. As partes e os procuradores poderão acompanhar as votações em tempo real. Em regra, a relevância da questão federal será analisada em sessão virtual e, se ela for reconhecida, os pedidos principais dos casos serão julgados depois em sessão presencial. Vale destacar que, embora todo o processo seja importante e mereça a atenção da Justiça, o papel do STJ é definir entendimentos que ultrapassem os interesses individuais das partes, como prevê o filtro da relevância.
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3: Uma boa noite.
2: E até amanhã.
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12: Eu sou Humberto Pinheiro e estes são os destaques de hoje do Jornal do Senado, que começa agora. Proposta cria o LGBTicídio e prevê pena de até 40 anos de prisão. Acesso de idosos a tecnologias para melhorar saúde mental aguarda votação na CDH. Consultor legislativo analisa causas de abstenção maior na votação para senador. Boa noite. Uma proposta recém-apresentada no Senado tipifica homicídios motivados por discriminação contra pessoas LGBTQIAPN+. O texto torna LGBTicídio crime hediondo e agrava penas para outras formas de violência. Repórter Pedro Pincer.
13: Um novo projeto no Senado cria o crime autônomo de LGBTicídio. A proposta define o delito como homicídio motivado por discriminação relacionada à orientação sexual, à identidade ou expressão de gênero, ou às características sexuais da vítima, reais ou presumidas, e prevê pena de reclusão de 20 a 40 anos. O projeto também propõe incluir o LGBTicídio no rol de crimes hediondos e alterar o Código Penal, a Lei das Contravenções Penais e a Lei Antirracismo. O senador Paulo Paim, do PT do Rio Grande do Sul, destacou os dados da violência contra essa população no Brasil.
14: Essa escalada de violência, agressão, morte, assassinatos, representa uma violação sistemática dos direitos fundamentais. A vida tem que estar sempre em primeiro lugar. A vida, a dignidade, a liberdade, a segurança. Garantir que o Estado deve assegurar a todos. E a evidência é que não estamos diante de ocorrências isoladas.
13: Dados do 20º Anuário Brasileiro de Segurança Pública referentes a 2025 registram 3.481 ocorrências de racismo por homofobia ou transfobia, alta de 35,6% em relação ao ano anterior.
12: A Comissão de Direitos Humanos pode votar projeto que garante o acesso a tecnologias para preservar a saúde mental e intelectual da pessoa idosa. Repórter Patrícia Oliveira.
15: A proposta leva em conta o acelerado envelhecimento da população e o aumento da doença de Alzheimer e de transtornos como a depressão. Além de auxiliar a saúde mental, o projeto também prevê a capacitação no uso dessas tecnologias para a estimulação intelectual por meio de aplicativos e ferramentas digitais que exercitam funções mentais. Com a inclusão digital, os idosos vão poder ainda ampliar o acesso aos serviços de saúde por teleatendimento e monitoramento remoto, além de reduzir o isolamento social, como destacou a senadora doutora Eudócia do PSDB de Alagoas.
16: Ao estimular autonomia, participação social e aprendizado contínuo, elementos essenciais para o envelhecimento ativo e saudável.
15: De acordo com o IBGE, o Brasil tem cerca de 9.700.000 pessoas com 70 anos ou mais.
12: A Comissão de Assuntos Econômicos pode votar uma proposta que destina a renda de um concurso de loteria por ano ao Fundo Nacional para Calamidades Públicas. O texto também determina que os recursos reforçam a preparação de estados e municípios para enfrentar desastres naturais e eventos climáticos extremos. Repórter Marcela Cunha.
17: O projeto do senador Fernando Dueire, do PSD de Pernambuco, prevê que a renda líquida de um concurso anual de loterias seja destinada ao Fundo Nacional para Calamidades Públicas, Proteção e Defesa Civil, o FUNCAP. O valor corresponde ao que restar da arrecadação depois do pagamento dos prêmios, do imposto de renda sobre as premiações e dos custos de manutenção da loteria. Dueire afirma que o reforço no fundo pode ajudar estados e municípios a se prepararem para eventos extremos.
18: Os recursos permitirão que estados e municípios se preparem melhor para os desastres naturais, investindo em infraestrutura resiliente e em sistemas de alerta.
17: Na Comissão de Assuntos Econômicos, o relator, senador Hamilton Mourão, do Republicanos do Rio Grande do Sul, recomenda a aprovação do projeto com as mudanças feitas pela Comissão de Infraestrutura, entre elas, a que garante que a nova destinação não reduz os valores dos fundos que já recebem recursos dessas loterias.
12: Está na Comissão de Educação uma proposta que inclui nos projetos pedagógicos das escolas o atendimento adaptado para alunos com deficiência ou com necessidades específicas. De acordo com o texto, as escolas também deverão prever a institucionalização do atendimento educacional especializado, que é o conjunto de estratégias para eliminar barreiras que dificultam a aprendizagem. O objetivo da iniciativa é permitir que o ensino seja adaptado às características e necessidades dos estudantes, favorecendo a participação e o aprendizado em igualdade de condições. A medida já recebeu aval da Comissão de Direitos Humanos, onde teve parecer favorável do senador Flávio Arnes, do PSB do Paraná. Na ocasião, o relatório foi lido pela senadora Damaris Alves, do Republicanos do Distrito Federal. Ela destacou que os projetos pedagógicos das instituições de ensino devem incluir as flexibilizações necessárias, levando em consideração as particularidades dos estudantes.
19: Que o projeto pedagógico da escola deverá contemplar a flexibilização dos currículos, das metodologias, dos recursos educativos e dos processos avaliativos diferenciados.
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12: A taxa de votos brancos, nulos e abstenções nas eleições para o Senado costuma ser significativamente maior do que na disputa pela Câmara dos Deputados. Nas eleições de 2022, por exemplo, a soma de brancos e nulos para o Senado atingiu 18,7%, quase o dobro da registrada para os deputados federais. As informações com o repórter Douglas Castilho.
23: Enquanto a Câmara é eleita pelo sistema proporcional, com muitos candidatos em disputa e números de registro parecidos, o Senado adota o sistema majoritário, com menos candidatos, números muito diferentes e, por isso, uma digitação errada pode levar ao voto nulo mais facilmente. O consultor legislativo do Senado, João Trindade, ainda chamou a atenção para outro ponto, a falta de compreensão sobre a forma específica de renovação do Senado.
24: A gente tem um problema até de educação política mesmo do cidadão. Muita gente nem entende essa alternância de que numa eleição a gente elege um senador, na eleição seguinte elege dois senadores. Tem muita gente que descobre que tem um segundo voto para o Senado lá na hora.
23: A melhor dica é levar a cola com os números dos candidatos anotados e na ordem em que aparecerão na urna. Deputado federal, deputado estadual ou distrital, senador 1, senador 2, governador e presidente.
12: Hoje, 29 de setembro, é o Dia Mundial do Coração. A data incentiva a prevenção de doenças cardiovasculares. O Senado tem projetos de lei que tentam reduzir o índice dessas doenças. A reportagem é de Márcio Maturana.
25: Uma em cada três pessoas morre de doença cardíaca. Por isso, 29 de setembro é o Dia Mundial do Coração. O Senado analisa projetos de lei que podem contribuir para diminuir essas estatísticas. Na Comissão de Assuntos Sociais, está em discussão uma proposta que cria a Política Nacional de Prevenção e Controle das Doenças Cardiovasculares, no SUS. O texto é relatado pelo senador Dr. Irã, do PP de Roraima, que defende rapidez na aprovação.
26: É do interesse da sociedade, é do interesse do povo brasileiro, principalmente o povo que utiliza o nosso Sistema Único de Saúde, que é o nosso maior patrimônio em termos de saúde no país e o maior do mundo.
25: A comissão analisa também outro projeto que busca a proteção de grupos vulneráveis, como idosos, e pode reduzir o risco de eventos cardiovasculares agudos associados a infecções.
12: Com trabalhos técnicos de Eliseu Caires, o Jornal do Senado fica por aqui. Acompanhe agora as notícias da Câmara dos Deputados. Boa noite e até amanhã.
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4: Câmara inclui abandono afetivo como regra para definir pensão alimentícia.
5: Frente da Saúde Mental lança guia para a regulamentação do ECA digital.
4: Relatório identifica 500 bilhões de reais em prejuízo anual com a pirataria.
5: Boa noite. Relatório apresentado na Câmara apontou o prejuízo de 500 bilhões de reais por ano com a pirataria. O texto também sugere a criação de uma agência antimáfia, como informa o repórter José Carlos Oliveira.
6: A Comissão Externa sobre Atos de Pirataria e Agenda Brasil Legal aprovou o relatório parcial do deputado Júlio Lopes, do PP do Rio de Janeiro. O texto consolida denúncias apuradas nas audiências públicas e sugere propostas legislativas de combate mais efetivo à pirataria, contrabando, descaminho, sonegação fiscal e contrafação, ou seja, imitação ou cópia não autorizada. Segundo o relator, essas práticas provocam prejuízo anual de cerca de 500 bilhões de reais, considerando as perdas dos setores econômicos e a evasão tributária.
7: O que se consolidou no país nos últimos anos é uma economia subterrânea bilionária, altamente sofisticada, intrinsecamente articulada, com engrenagens do crime organizado transnacional, das facções armadas e das milícias territoriais.
6: O deputado identificou um processo de canibalização do mercado formal no Brasil por meio do controle territorial exercido por criminosos sobre a distribuição compulsória de botijões de gás e de serviços clandestinos de telecomunicações, a adulteração e o furto de combustíveis, o contrabando de cigarros e defensivos agrícolas, o desvio de energia elétrica, a invasão de plataformas de comércio eletrônico por produtos copiados e medicamentos falsificados. Para reverter esse quadro, Júlio Lopes defendeu transformação estrutural na capacidade de fiscalização do Estado, com investimento maciço em inteligência artificial, rastreabilidade de produtos, modernização do marco aduaneiro e urgente responsabilização dos intermediários digitais e marketplaces. O relatório é acompanhado de 3 proposições legislativas da Comissão Externa. Uma delas altera a Constituição para criar a Autoridade Nacional de Enfrentamento às Organizações Criminosas. Lopes a chamou de agência antimáfia.
7: Essa ação da ação antimáfia visa identificar exatamente aqueles que estruturam dentro do setor organizado o fornecimento e a sobrevivência de verdadeiras máfias em setores importantes como o do gás no Brasil.
6: Um projeto de lei cria o SINEOC, Sistema Nacional de Enfrentamento às Organizações Criminosas, com foco na articulação de vários órgãos públicos. O deputado garantiu que o sistema proposto não se choca com os já existentes, como o Sistema Único de Segurança Pública e a Estratégia Nacional de Combate à Corrupção e à Lavagem de Dinheiro.
7: O SINEOC não pretende substituir a mecanismos já consolidados. Seu propósito é diverso. É qualificar a articulação estratégica voltada especificamente à asfixia patrimonial, financeira e logística das organizações criminosas. A investigação de sua infiltração em mercados regulados, a cooperação internacional em caso de projeção transnacional.
6: O terceiro projeto da comissão reforça o combate à pirataria no comércio eletrônico e a pena em caso de violação de direitos de propriedade intelectual.
7: Queremos que haja imediato perdimento das mercadorias a fim de dar celeridade a esse procedimento.
6: Júlio Lopes explicou ter optado pelo relatório parcial porque outras sugestões vão depender da configuração do governo eleito em outubro. Após a aprovação do relatório, foi lançado o movimento Brasil Legal, também com foco no combate à pirataria. A comissão ainda aprovou requerimento para futuro debate sobre os impactos da publicidade de apostas online e de jogos de azar veiculada por plataformas de redes sociais e big techs. Da Rádio Câmara de Brasília, José Carlos Oliveira.
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0: Transportes.
1: Covatti Filho, do PP do Rio Grande do Sul, defende a proposta de emenda à Constituição que limita o valor do IPVA a 1% do preço de mercado do veículo. O texto também muda a base da forma de cálculo do imposto, que passa a considerar o peso de fábrica do automóvel.
2: A PEC, apoiada por Covatti Filho, ainda prevê a possibilidade de os estados concederem descontos no IPVA para veículos menos poluentes. A mudança busca tornar a cobrança mais previsível, com base nas características físicas dos automóveis, em vez de considerar apenas o valor de mercado.
1: Projeto de Guilherme Uchoa, do PSD de Pernambuco, exige que veículos oficiais da administração pública passem por regularização antes de serem leiloados. A medida estabelece a checagem obrigatória do Renavam e da base de índice nacional antes da transferência.
2: De acordo com Guilherme Uchoa, os órgãos públicos devem responder por problemas ocultos que impeçam o licenciamento pelo comprador. Para o deputado, a exigência protege o cidadão contra fraudes e impede o leilão de veículos oficiais com irregularidades graves.
20: Agricultura.
1: Luciano Amaral, do PSD de Alagoas, apoia projeto que incentiva a plantação de hortas urbanas e a compra pública de alimentos produzidos perto dos locais de consumo. Relator na Comissão de Agricultura, ele aponta que a produção pode reduzir os custos de abastecimento.
2: Luciano Amaral afirma que a medida também pode ampliar a oferta de alimentos frescos, gerando renda em regiões que ainda dependem do transporte por longas distâncias. O parecer do congressista sugere a retirada do prazo de 180 dias para a regulamentação da futura lei.
1: Ricardo Salles, do Novo de São Paulo, defende projeto que proíbe os conselhos profissionais de cobrarem anuidades de empresas cuja atividade principal não seja privativa de profissão regulamentada. Segundo o deputado, a medida beneficia agroindústrias, produtores rurais e construtoras que contratam técnicos habilitados.
2: A proposta também anula autuações, multas e processos administrativos em andamento que estejam em desacordo com as novas regras. Ricardo Salles argumenta que a cobrança atual gera custos duplicados e indevidos para o setor produtivo.
20: Educação.
1: Emanuel Pinheiro Neto, do PSD de Mato Grosso, apresentou projeto que inclui estudantes com dislexia entre os beneficiários da educação especial. A proposta altera a lei de diretrizes e bases da educação para assegurar o reconhecimento desses alunos em programas de ensino especializado.
2: Emanuel Pinheiro Neto explica que, embora a legislação já preveja acompanhamento, alunos com dislexia ainda não são reconhecidos como público da educação especial. Ele argumenta que a matéria busca corrigir essa diferença para que as escolas recebam recursos específicos.
20: Cultura.
1: Tetinha, do PL do Maranhão, é autora de projeto que reconhece o festejo de São Raimundo Nonato dos Mulundus, em Vargem Grande, como manifestação da cultura nacional. Realizada todos os anos em agosto, a celebração reúne romeiros em missas, novenas e procissões.
2: Tetinha argumenta que a festa preserva tradições transmitidas entre gerações, fortalecendo a identidade cultural do Maranhão. A deputada ressalta que a celebração também movimenta o turismo religioso e o comércio local.
20: Saúde.
1: A Frente Parlamentar para a Promoção da Saúde Mental lançou um guia para a regulamentação do ECA digital. A repórter Silvia Munhato traz mais detalhes sobre a iniciativa.
3: O Instituto de Estudos para Políticas de Saúde, o IEPS, o juntou, Iniciativa Brasileira de Saúde Mental de Crianças e Adolescentes, e a Frente Parlamentar Mista para a Promoção da Saúde Mental lançaram o guia A Gente Usa, A Gente Decide. O guia pretende apoiar a implementação do ECA digital a partir da experiência do usuário jovem. Foram ouvidos jovens de várias regiões do país que construíram 14 recomendações para a regulamentação da lei, como explicou o presidente da Frente Parlamentar, deputado Pedro Campos, do PSB de Pernambuco.
9: Por isso, o guia A Gente Usa, A Gente Decide é fundamental para que nós possamos falar com os tomadores de decisão, com aqueles que estão escrevendo os decretos, implementando a legislação na prática e colocar a perspectiva perspectiva das juventudes nesse processo e que a gente possa sempre garantir que o espaço digital seja um espaço de garantia de saúde mental, de promoção da saúde mental dos jovens e não um espaço de adoecimento dessas populações.
3: Entre as recomendações do guia estão a segurança por idade e supervisão parental, o controle efetivo de tempo de uso, o uso de algoritmos orientados ao bem-estar e a proteção contra padrões irreais de aparência. O guia A Gente Usa, A Gente Decide pode ser encontrado na página ieps.org.br. Da Rádio Câmara de Brasília, Silvia Minhato.
5: Carlos Sampaio, do PSD de São Paulo, quer instituir o marco legal da reprodução humana assistida. O projeto regulamenta procedimentos como a fertilização in vitro e a cessão temporária do útero, fixando a idade limite de 50 anos para gestantes e proibindo a comercialização de embriões.
10: Carlos Sampaio acredita que a falta de uma legislação específica sobre a medicina reprodutiva gera insegurança jurídica e sobrecarrega os tribunais. Ele acrescenta ainda que o texto autoriza a reprodução pós-morte mediante autorização expressa do falecido.
5: Alice Portugal, do PCdoB da Bahia, é autora de projeto que criminaliza a divulgação de notícias falsas sobre vacinas. Segundo a deputada, a medida busca combater a desinformação e proteger a população de doenças preveníveis por imunização.
11: Com tanta fake news sobre vacina, era necessário fazer um alerta à sociedade brasileira que não vacinar pode trazer de volta males que haviam sido exterminados do Brasil. Agora, por exemplo, estamos tendo vários casos de sarampo em São Paulo. E o sarampo havia sumido do nosso mapa de infecções, das chamadas doenças tropicais. Também poliomielite. Então não é possível você achar que vai ter novamente uma geração de pessoas sequeladas com deficiência por conta de um vírus terrível que pode matar e que com uma simples gota sublingual você consegue impedir que o ser humano desenvolva deficiências físicas.
10: O texto de Alice Portugal prevê detenção de 1 mês a 1 ano e multa para quem divulgar notícias falsas sobre vacinas previstas nos programas públicos de imunização. A proposta está em análise na Comissão de Constituição e Justiça da Câmara.
20: Segurança Pública.
5: Célio Studart, do PSD do Ceará, apresentou o projeto que proíbe a publicidade e a promoção de plataformas de conteúdo sexual e de acompanhantes em locais públicos. A restrição abrange vias públicas, transporte coletivo, praças, parques e eventos culturais e esportivos.
10: A proposta também proíbe que clubes, ligas e entidades esportivas tenham contratos de patrocínio com esse tipo de site. Na avaliação do deputado, a medida protege crianças e adolescentes da exposição precoce a conteúdos adultos em ambiente público.
5: Simone Marqueto, do PP de São Paulo, apresentou o projeto que obriga emissoras de televisão a divulgar gratuitamente informações sobre pessoas desaparecidas. Pela proposta, familiares ou representantes legais poderão solicitar a veiculação, que deverá começar em até 48 horas após a entrega do boletim de ocorrência.
10: Simone Marqueto considera que a televisão pode ampliar o alcance das buscas. O projeto também prevê a divulgação da foto do local do desaparecimento e de canais oficiais para contato em horários de ampla audiência.
5: Projeto de Antônia Lúcia, do MDB do Acre, autoriza o uso de mecanismos de choque elétrico não letal em tornozeleiras eletrônicas usadas por agressores enquadrados na Lei Maria da Penha. A deputada explica que o dispositivo seria acionado caso o agressor descumprisse a medida protetiva.
10: Pela proposta, o choque seria aplicado de forma gradual, podendo chegar à incapacitação física temporária em caso de insistência. Para Antônia Lúcia, a medida reduz a vulnerabilidade da vítima e pode evitar feminicídios.
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20: Justiça.
5: A Câmara aprovou uma proposta que coloca o abandono afetivo como regra para definir pensão alimentícia. A repórter Kate Nayane tem os detalhes.
15: A Câmara dos Deputados aprovou o projeto de lei que estabelece o abandono afetivo entre os critérios para definir o valor da pensão alimentícia de filhos com até 18 anos. A proposta altera o Código Civil para definir que o valor da pensão deve considerar a sobrecarga física e mental de quem tem a guarda da criança ou adolescente, caso seja comprovado o abandono afetivo por parte do pai ou da mãe. A relatora do projeto, deputada Laura Carneiro, do PSD do Rio de Janeiro, explica os diversos danos causados pelo abandono. No adulto responsável pela guarda do menor, pode gerar sobrecarga física e mental, capaz de afetar, inclusive, a capacidade de prover as necessidades da criança ou do adolescente. Já nos filhos, o abandono afetivo pode causar problemas de autoestima, ansiedade, depressão e dificuldades para estabelecer relacionamentos saudáveis. O texto aprovado mantém os critérios já existentes entre a necessidade de quem recebe e a possibilidade de quem paga. Ou seja, tanto as necessidades do filho quanto as possibilidades financeiras do genitor que paga a pensão devem ser consideradas. A proposta que estabelece o abandono afetivo entre os critérios para definir o valor da pensão alimentícia segue para análise no Senado. Da Rádio Câmara de Brasília, Kate Nayane.
10: Lúcio Moschini, do PL de Rondônia, propõe a reunião obrigatória de processos que discutam usucapião, posse ou propriedade referentes ao mesmo imóvel. A proposta determina que esses feitos sejam julgados conjuntamente, exceto para ações que já tenham sentença.
5: Lúcio Moschini frisa que a medida evita decisões judiciais conflitantes e garante segurança jurídica em disputas imobiliárias. Nos casos em que a junção não for possível por questões de competência, o texto estabelece que as ações correlatas fiquem suspensas até o julgamento da questão principal.
10: Luciano Amaral, do PSD de Alagoas, pede esclarecimentos ao Ministério da Justiça sobre interlocuções entre a empresa de investimento esportivo SME e membros do Conselho Administrativo de Defesa Econômica. Ele quer investigar se houve tentativa de reverter uma punição antitruste.
5: Luciano Amaral afirma que o presidente da empresa enviou e-mails a clubes de futebol sugerindo proximidade com o CAD. O parlamentar ressalta que a apuração é indispensável para preservar a transparência e resguardar a imagem de imparcialidade do órgão regulador.
10: Daniel Agrobon, do PSD de Goiás, é autor de projeto que permite aos cidadãos bloquear preventivamente seu CPF contra a contratação de empréstimos ou abertura de contas. A proposta garante ao consumidor o direito de ativar e desativar o bloqueio, seja por modalidade, limite de valor ou período determinado.
5: Daniel Agrobon argumenta que a medida dá mais autonomia ao cidadão para se proteger das fraudes digitais. Ele acrescenta que caso os bancos descumpram a restrição imposta pelo titular do CPF e efetuem uma operação indevida, devem devolver em dobro o valor do prejuízo causado.
20: Política.
10: Eli Borges, do Republicanos, do Tocantins, elogia a atuação da Frente Parlamentar Evangélica na Câmara. O deputado comenta que o grupo atuou em pautas relacionadas à liberdade religiosa, à educação e à defesa da família.
16: Nós retiramos em todos os momentos a doutrinação ideológica nas escolas, nós conseguimos garantir, nos termos da lei, ampliar esta segurança para que a liberdade religiosa não fosse confrontada por alguma decisão judicial, nós conseguimos evoluir nas questões orçamentárias do governo, que vinham com recursos, por exemplo, para uma criança mudar de sexo aos 8 anos de idade, e garantido isso pelo recurso do SUS.
2: Eli Borges cita ainda a ampliação da imunidade tributária para igrejas e a atuação da frente contra propostas relacionadas ao aborto e a mudanças nas regras sobre a autoridade dos pais na educação dos filhos. Ele acredita que essas ações fortaleceram os valores defendidos pela bancada evangélica.
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Uma boa noite a todos, senhores vereadores, aos ouvintes das rádios, redes sociais, nobres colegas vereadores, secretária, nosso jurídico que está aqui conosco e também o pessoal que está investindo no turismo no nosso município, presente nesta noite, o Rodrigo, o Frisão, dois Frisão, o Jair, que estão aí nos prestigiando nesta noite, nesta sessão. Uma boa noite a todos. De imediato, então, passamos aos expedientes desta noite. Neste momento, então, coloco a ata em apreciação. Ata número 16 de 2026. Quem concorda, permaneça como está. Quem discorda, queira levantar-se. A ata foi aprovada por unanimidade.

0: Então, passamos agora às matérias do Executivo. Recebemos um ofício do gabinete do prefeito municipal, que passa ao secretário que faça a leitura.
1: Pai e Filho, 25 de setembro de 2026. Excelentíssimo senhor presidente, ao cumprimentá-lo cordialmente, vimos a presença de Vossa Excelência encaminhar os seguintes projetos de leis para apreciação desta Casa Legislativa. Projeto de Lei nº 36/2026, institui o Programa Municipal de Fomento e Incentivo ao Turismo, ProTur, e da outras providências. Projeto de Lei nº 37/2026, autoriza o repasse de auxílio financeiro dentro do Programa de Incentivo à Fruticultura. Projeto de Lei nº 38/2026, altera o artigo 3º da Lei Municipal nº 2630/2026 e da outras providências. Sendo que tínhamos para o momento, colocamos-nos à disposição para maiores informações. Atenciosamente, Alberto Servinski, vice-prefeito em exercício no cargo de prefeito municipal.

saber que a Câmara Municipal de Vereadores aprovou e eu sanciono e promulgo a seguinte lei. Capítulo 1 das disposições preliminares. Artigo 1º. Fica instituído o Programa Municipal de Fomento e Incentivo ao Turismo com o objetivo de apoiar financeira e tecnicamente projetos voltados ao desenvolvimento, à diversificação e à promoção da oferta turística do município. Artigo 2º. São diretrizes do PROTUR. 1. A valorização do patrimônio cultural, histórico, natural e gastronômico local. 2. A geração de emprego, renda e inclusão social por meio da atividade turística. 3. O estímulo à inovação, à sustentabilidade e à melhoria da qualidade dos serviços turísticos. Capítulo 2. Dos recursos financeiros. Artigo 3º. Os recursos destinados ao financiamento dos projetos contemplados pelo PROTUR proverão de... 1. Dotação orçamentária própria consignada anualmente no orçamento do órgão municipal responsável pela pasta de turismo. 2. Recursos oriundos de fundos estaduais ou federais destinados ao turismo. 3. Outras receitas legais eventuais. Parágrafo único. O montante global destinado ao programa de cada exercício financeiro será fixado na lei orçamentária anual, respeitada a disponibilidade financeira do município. Capítulo 3. Das modalidades de incentivo. Artigo 4º. Os incentivos previstos nesta lei poderão ser concedidos sob as seguintes formas. 1. Subvenção econômica. Repasse financeiro a fundo perdido para projetos de relevância estratégica para o turismo local. 2. Apoio técnico e material. Capacitação, consultorias e cessão temporária de espaços ou equipamentos públicos para o desenvolvimento do projeto. Parágrafo único. Todos os incentivos deverão possuir avaliação monetária e serão concedidos pelo Poder Executivo através de lei específica. Capítulo 4. Dos beneficiários e dos requisitos. Artigo 5º. Poderão concorrer aos incentivos do PROTUR. 1. Pessoas jurídicas de direito privado, com ou sem fins lucrativos, como agências, hotéis, pousadas, restaurantes e associações do setor, regularmente constituídas. 2. Empreendedores individuais, MEI, e microempresas, ME, do setor de turismo sediados no município. 3. Pessoas físicas com inscrição estadual de produtor rural junto à Secretaria Estadual da Fazenda. Artigo 6º. São requisitos obrigatórios para a habilitação dos proponentes. 1. Comprovação de regularidade fiscal, federal, estadual e municipal e trabalhista. 2. Comprovação de atuação ou residência no município há pelo menos um ano. 3. Em caso de pessoa física, comprovar curso presencial em turismo de no mínimo 200 horas. 4. Apresentação de plano de trabalho detalhado contendo objetivos, cronograma de execução, orçamento e contrapartida social e ou econômica. Capítulo 5. Da seleção e avaliação dos projetos. Artigo 7º. A análise e o deferimento dos projetos ficarão a cargo do Conselho Municipal de Turismo, CONTUR, cabendo ao Prefeito Municipal referendar a concessão ou não do incentivo. Artigo 8º. Serão critérios de análise e deferimento. 1. Relevância e impacto potencial para o fluxo turístico do município. 2. Viabilidade técnica e financeira. 3. Grau de inovação e sustentabilidade ambiental. 4. Capacidade de geração de empregos diretos e indiretos. 5. Envolvimento e benefício direto à comunidade local. 6. Preferencialmente estar registrado no Sistema de Informações do Mapa do Turismo Brasileiro. Capítulo 6. Da prestação de contas. Artigo 9º. Os beneficiários dos recursos do PROTUR ficam obrigados a prestar contas da aplicação dos recursos recebidos na forma e prazo estabelecidos em regulamento que deverá constar no plano de trabalho. Parágrafo único. A constatação de desvio de finalidade, má-fé ou inadimplência na prestação de contas acarretará a devolução integral dos valores corrigidos aos cofres públicos sem prejuízo de sanções civis e penais cabíveis. Capítulo 7, da estruturação orçamentária e disposições finais. Artigo 10, fica o Poder Executivo Municipal autorizado a abrir no orçamento do exercício financeiro de 2026 um crédito adicional especial no valor de R$ 100 mil, sob a seguinte estrutura funcional programática e institucional.

0: órgão 10, Secretaria do Urbanismo, Trânsito, Indústria, Comércio e Turismo. Unidade Orçamentária 10.01, Secretaria do Urbanismo, Trânsito, Indústria, Comércio e Turismo. Função 23, Comércio e Serviços. Subfunção 695, Turismo. Programa 0094, Desenvolvimento do Turismo. Projeto Atividade 2200, Programa Municipal de Fomento e Incentivo ao Turismo. Elementos de despesa. Código do elemento 3.3.60.45.00.000. Descrição da natureza da empresa, subvenções econômicas, valor R$ 90 mil. Código do elemento 3.3.90.39.00.000. Outro serviço de terceiros, pessoa jurídica, R$ 10 mil. Valor total do crédito especial, R$ 100 mil. Artigo 11. Servirá de recurso para cobertura do crédito adicional especial aberto pelo artigo anterior, nos termos do artigo 43, parágrafo 1º, inciso 3 da Lei Federal nº 4.320/1964, reduções orçamentárias de dotação orçamentária da Secretaria de Urbanismo, Trânsito, Indústria, Comércio e Turismo, no valor de R$ 100 mil. Artigo 12. Fica o Poder Executivo autorizado a incluir a ação 2200, Programa Municipal de Fomento e Incentivo ao Turismo, na Lei de Diretrizes Orçamentárias, LDO, do exercício de 2026 e no Plano Plurianual PPA vigente. Artigo 3º. O Poder Executivo regulamentará a presente lei, se necessário, através de decreto. Artigo 14. Esta lei entra em vigor na data de sua publicação. Gabinete do Prefeito Municipal de Paim Filho, 22 de setembro de 2026. Gênesis Jacinto Motterler Ribeiro, Prefeito Municipal. Exposição de motivos. Senhor Presidente, senhoras vereadoras, senhores vereadores. O turismo poderá ser um vetor econômico de grande potencial para a geração de emprego, renda e desenvolvimento sustentável. O município de Paim Filho possui atrativos culturais, históricos, naturais e eventos que necessitam de uma política pública estruturada de fomento para alavancar a economia local, apoiar o pequeno empreendedor e a atração de visitantes. A criação do ProTur, Programa Municipal de Fomento e Incentivo ao Turismo, visa justamente preencher essa lacuna, estabelecendo regramento claro, critérios transparentes e incentivos financeiros e técnicos para projetos estratégicos que valorizem nossa identidade e movimentem a economia municipal em diversos setores, comércio, gastronomia, hotelaria e serviços. Para garantir conformidade orçamentária imediata ao ProTur no presente exercício financeiro, torna-se indispensável a abertura de um crédito adicional especial no montante de R$ 100 mil. A abertura do crédito especial fundamenta-se na necessidade de inclusão da ação 2200, Programa Municipal de Fomento e Incentivo ao Turismo, na estrutura orçamentária do órgão gestor da pasta, permitindo a execução das diversas modalidades de incentivo previstas no programa. A adequação orçamentária vincula a nova ação à funcional programática institucional do órgão 10.01, Secretaria do Urbanismo, Trânsito, Indústria, Comércio e Turismo, desmembrando do valor total R$ 100 mil nos seguintes elementos de despesa, que são os que foram citados anteriormente. Nos termos do artigo 43, parágrafo 1º, inciso 3 da Lei Federal nº 4.320/1964, a cobertura financeira do presente crédito dar-se-á mediante a redução parcial de dotação orçamentária, atividades da Secretaria Municipal de Urbanismo, Trânsito, Indústria e Comércio e Turismo, assegurando o devido equilíbrio fiscal e ausência de aumento de despesa líquida do exercício. Por fim, em observância ao princípio da tripla conformidade orçamentária e às regras constitucionais de planejamento, a proposição autoriza a inclusão formal da ação 2200 na Lei de Diretrizes Orçamentárias e no Plano Plurianual vigentes, harmonizando o planejamento do médio e curto prazo do município. Certos da sensibilidade de Vossas Excelências quanto à relevância desta matéria para o fortalecimento do turismo e o aquecimento da economia de Paim Filho, solicitamos a apreciação e aprovação do presente projeto de lei. Na oportunidade, renovo a Vossas Excelências os meus protestos de elevada estima e distinta consideração. Gabinete do Prefeito Municipal de Paim Filho, 22 de setembro de 2026, Gênesis Jacinto Motter Ribeiro, prefeito municipal.
1: O projeto encontra-se em apreciação. Com a palavra, o vereador Júnior.

0: Senhor presidente, nobres colegas vereadores, oficial administrativo desta casa, jurídico que nos acompanha, a imprensa que faz a transmissão desta sessão, aos visitantes que estão no auditório nesta noite, representando o grupo do turismo aqui do município de Painfilho, a nossa comunidade painfilhense, o nosso boa noite. Senhor presidente, o projeto de lei 036 de 2026, ele vem com o propósito de instituir e criar o Programa Municipal de Fomento e Incentivo ao Turismo ProTur e da Outras Providências. Dizer que me sinto feliz mais uma vez nessa tribuna, nesse ano de 2026, como líder do governo, porque em outras sessões passadas, e foram várias vezes, eu venho a essa tribuna defender a criação de mais um programa novo de governo de incentivo às cadeias produtivas aqui do município. Dizer do prefeito Gênesis e ao vice Alberto que a preocupação deles em montar um planejamento que seja contínuo e que venha aos poucos abranger a todas as matrizes produtivas ou quem quer empreender e desenvolver nesse município, está aqui mais um exemplo, planejamento sendo construído e nós, eu defendendo nessa tribuna, nós, os vereadores, podendo exaltar e votar a favor de mais um programa que vem incentivar ao turismo aqui do município. Falar um pouco do turismo, há alguns anos existe um grupo que está se movimentando, se organizou e viu em si a possibilidade de estar desenvolvendo, estar criando em suas propriedades empreendimentos que venham a construir o turismo aqui no município como uma base econômica de sustentabilidade das suas propriedades, enfim, as suas famílias. Há um tempo atrás, né, fomentado também pela Prefeitura Municipal, pelo Poder Executivo, formou-se esse grupo e começou-se a trabalhar a possibilidade da construção de um projeto de turismo. Nós buscamos, o Poder Executivo buscou a parceria, e aqui eu quero fazer uma referência ao Sindicato Rural, através da presidente Valéria, e ao Senar, onde que aos poucos organizou esse grupo e deu um suporte técnico de capacitação para esse grupo ter um conhecimento mínimo para estar empreendendo o turismo rural em suas propriedades. Na sequência dessa capacitação, o Poder Executivo criou o Departamento do Turismo e colocou uma pessoa específica para trabalhar junto a esse grupo, planejar toda essa movimentação de fortalecimento do turismo aqui no município. E ele tem avançado muito, e tem um grupo bem planejado, um grupo bem ativo, e que está fazendo investimentos sucessivamente em suas propriedades para fortalecer o turismo, e o turismo aqui em Painfilho está acontecendo. E nós, para fechar todo esse processo de planejamento, vem a esta casa esse projeto que institui o programa de turismo para a gente fazer repasse econômico para dar um suporte ainda maior a essas estruturas que estão emergindo, mas emergindo com força, com capacidade de operação, de movimento econômico e de representação para o nosso município. Então, peço aos nobres colegas vereadores que, pela importância que têm, e com o mesmo intuito que a gente votou favorável a vários programas aqui nesta casa de incentivo, de fortalecimento a outras cadeias produtivas, que façamos o mesmo com o turismo, que eles são, como diz, são mais do que merecedores no momento, pelo que eles vêm trabalhando para construir, digamos, essa estrutura aí de fomento econômico das propriedades e de divulgação do bom trabalho, da cultura, enfim, do que se tem no nosso município. Pela importância que tem, peço aos nobres colegas vereadores que votemos favoráveis a esse projeto. Agradeço e devolvo a palavra.
1: O projeto encontra-se em apreciação. Com a palavra, vereador Elvis.
2: Senhor presidente, colegas vereadores, oficial administrativo, jurídico, quem nos ouve através das redes sociais, e os representantes do turismo aqui do município, através da pessoa do Rodrigo Dalprá, Jair Frizão e Luiz Frizão. Quero dizer que foi um passo importante dado, que a gente vem batalhando e incentivando e acreditando que o município tem um potencial muito grande a ser explorado aí e com certeza gerar desenvolvimento, empregos e movimentar a nossa cidade, às vezes, que estava precisando de uma situação dessa forma. Mas, e aqui venho dizer também que acreditar no trabalho que o pessoal do Grupo do Turismo veio trabalhando nesse tempo, que o município acreditou neles e chegou com essa proposta, e com certeza eles vão retribuir numa grandeza da mesma forma que o município contribuiu. Mas quero também deixar do trabalho da consistente do planejamento de alavancar e colocar o pai e filho num patamar, numa relação do turismo diferenciado que esperamos pela frente, que vai acontecer isso, né? E que surgirão novas ideias e novas visões, que o município vá acatando e vá buscando contribuir para que tenha um desenvolvimento dentro dessa área. Eu agradeço e parabenizo ali o pessoal do turismo pela iniciativa de ter botado o município em um outro patamar ali de desenvolvimento. Obrigado.
1: O projeto ainda encontra-se em apreciação. Com a palavra, o vereador Vanderlei.

0: Senhor presidente, colegas vereadores, ouvintes, secretária, jurídico, em especial os representantes do turismo, Rodrigo, Jair, Luiz, Frizão, obrigado pela presença e uma boa noite a todos os ouvintes. Eu quero dizer que esse projeto que vem para esta casa hoje é um projeto muito importante. E a gente sabe que já há tempo esse grupo existe. E esse projeto, não digo que é tarde que veio, está em boas horas ainda para se conseguir ajudar esse pessoal. Eu lembro que quando eu fui presidente no final de 2024, já fez uma indicação das sobras do recurso dessa casa que fosse aplicado parte no turismo. Mas que bom que agora vem a legalização também neste projeto, que por o que eu entendi, o projeto já tem o recurso na LDO, só faltava criar o programa, né? Faltava criar um programa para poder repassar o valor. Eu acho que é isso, né? Isso.
1: Obrigado, vereador. Vai ser aberto um crédito especial, digamos, para se conseguir repassar este ano. Até nós conversávamos uns minutinhos atrás, imaginávamos que fosse somente para o próximo ano, mas em função da abertura desse crédito especial, vai ser possível fazer o repasso ainda este ano. Obrigado.
0: Melhor ainda. Eu tinha entendido que tinha que criar o programa e só poderia receber no próximo ano. Então fica bem claro que, agora em diante, o turismo também poderá receber recursos diretos do município. E também aproveitando esse espaço, a importância da organização desse grupo, de ter um CNPJ, de ter um grupo que investiu até agora tudo no osso do peito, a não ser a prefeitura, alguma terraplanagem com máquinas, pessoas que têm coragem. Então nós, vereadores, nós que estamos na linha de frente, precisamos visitar esses lugares onde esses investidores estão fazendo. E fazer o máximo que se pode para ajudar, para dar sequência a isso. Nós temos um potencial muito grande aqui no município, então precisamos explorar isso. Então, mais uma vez, eu quero dar os parabéns a esse grupo pelo trabalho e vamos nos juntar, todos nós vereadores, para ajudar que esse grupo cresça ainda mais. E na medida do possível que possa ser cadastrado na Secretaria de Turismo do Estado e também a nível federal, que se cadastre esse CNPJ dessa associação para que se consiga ainda mais ajudar esse grupo. Muito obrigado e o meu voto é favorável.
2: O projeto ainda encontra-se em apreciação. Com a palavra, vereador Luiz.

0: Senhor presidente, secretária, colegas vereadores, público que nos ouvem através dos meios de comunicação, a nossa assessora jurídica e também os representantes do turismo do nosso município. Quero dizer que estou muito feliz por poder estar aqui participando, votando um projeto dessa grandeza, onde o qual também fiz parte como participante, né, junto com os colegas aí do turismo, onde se iniciou esse curso de turismo com 2 anos de curso, né, participando, cursos com aula, com professores, com visitas, com experiências, para depois essa equipe, esses membros do grupo começarem a investir nas suas propriedades. Então, quero dizer que participei, continuo participando na algumas atividades, não como investidor, mas sim participante, por ter feito o curso, e sei da importância que é o turismo, seja em nosso município, em qualquer outro município, mas principalmente aqui no nosso, né, onde a gente sabe das dificuldades de investir e esses membros que fazem parte do grupo estão investindo, estão tendo a coragem, né, mesmo que no início com dificuldade, mas estão encarando e coisas que a gente vê que está dando certo, né? Então, me sinto muito feliz por poder estar aqui, tanto como fiz parte do grupo, participo quando consigo, né? E por estar aqui também hoje, podendo aprovar esse projeto e também que tenha essa ligação, né? O poder público conseguir destinar recurso para ser investido nessa área do turismo. Então, quero dar os parabéns aí para a administração, os parabéns aí para o sindicato rural, aí, através das secretarias da agricultura, do turismo, que também incentivaram isso aí, e os parabéns aí para as famílias que hoje são membros aí desse grupo que estão seguindo em frente. Então, quero dizer que sou favorável, sim, a esse projeto e peço para os companheiros que aprovem esse projeto, que é de muita importância. Meu muito obrigado, devolvo a palavra.
1: O projeto ainda encontra sem apreciação. Com a palavra, vereador Adriano.
2: Senhor presidente, oficial do Legislativo, secretário, colegas vereadores, jurídico e público aqui presente hoje, membros do turismo e ouvintes que nos acompanham pelas redes sociais, o meu boa noite. Quero dizer que sou, sim, favorável a esse projeto, com certeza, um projeto de grande importância para esse grupo. E dizer que o turismo precisa desse incentivo, com certeza. Quero, primeiramente, parabenizar esse grupo pela coragem que tiveram de dar esse pontapé inicial aí, que eu acho que era o que faltava para o nosso município. Nosso município tem muita coisa para ser explorada e precisava de alguém com coragem para dar esse pontapé inicial. E vocês estão de parabéns por ter dado esse primeiro passo aí. Acredito que vai fluir e muito o turismo em nosso município, pois temos coisas muito importantes para divulgar e vocês vão divulgar o nome do nosso município em toda a região. Então, parabéns a vocês e dizer que sou, sim, favorável a esse projeto e devolvo a palavra.
1: O projeto ainda encontra sem apreciação. Com a palavra, a vereadora Elaine.
3: Senhor presidente, colegas vereadores, oficial administrativa, jurídico, grupo, pessoas aqui do, que representam o turismo do nosso município, Rádio Vintes e quem nos acompanha pelas redes de comunicação. Senhor presidente, colegas vereadores, com certeza, mais um projeto de lei que vem a esta casa, projeto este para nós vereadores avaliar ele, projeto este de grande valia, projeto que até então ainda nós não tínhamos, né? E que vem para fortalecer e adequar todo o programa para poder dar incentivos também ao turismo. Então, quero aqui dizer que este projeto, também como os demais projetos que já passou a esta casa, que vem dar incentivo, é projetos de lei muito importante. Como já comentou o líder de governo, até então, né, não existia a lei. E hoje vem a esta casa para nós vereadores avaliar e com certeza aprovar pela importância. Não existia também o Departamento do Turismo e também foi criado nessa gestão pela importância. E hoje temos uma pessoa que faz esse trabalho, uma pessoa que está lá conduzindo os trabalhos e conduzindo, capacitada e conduzindo muito bem. E é assim mesmo, tudo aquilo que a gente faz tem que ter um início. E iniciar as coisas pelo certo, pelo correto. E se a gente quer que as coisas andem e dê certo, a gente tem que dar um início, fazer correto e fazer com que as coisas andem. Então, parabéns ao Grupo do Turismo pelo trabalho que já vem conduzindo, por tudo aquilo que vocês já fazem e que também representam para o nosso município, que vocês divulgam o nosso município. É isso aí. Cada um, se a gente quer que as coisas andem, se a gente quer que o nosso município se desenvolva, com certeza cada um deve de fazer a sua parte. Não criticar, mas sim cada um fazer a parte dele. Parabéns, então, a todo o Grupo do Turismo e parabéns à administração por mandar este projeto de lei para que hoje nós aprovamos a lei para poder repassar também recursos a esse grupo. Era isso, senhor presidente, e com certeza vamos aprovar, sim, este projeto de lei.
1: O projeto ainda encontra-se em apreciação. Com a palavra, vereador Alex.
4: Boa noite, senhor presidente, colegas vereadores, oficial legislativa, ao jurídico, à imprensa aqui pelo Alisson, aqui nos acompanham pelos meios de comunicação, e os que se fazem presente nesta noite, aqui o Luiz Henrique Frizão, o Jair Frizão e o Rodrigo Dalprá. É imenso orgulho nesta noite, acredito, de mais um projeto voltado ao segmento do turismo que essa casa estará aprovando. Já tivemos, há um tempo atrás, aprovando um cargo que destinava a atuação do turismo do município. Então, hoje, dando continuidade ao objetivo de desenvolver e a demanda que existe de algumas pessoas que se constrói o turismo do município, e com certeza que hoje, nesta noite, nós temos a presença de alguns, mas tem muito mais por fora que também está nos acompanhando e que atuam no município. Fico feliz, senhor presidente, de aprovar, com certeza, nesta noite, este projeto, onde estaremos impulsionando, e peço que os senhores que estarão usando deste recurso, que utilizem para desenvolver e com consciência, que com certeza vai desenvolver o turismo e vai agregar ao município, né? As pessoas da comunidade aqui e a quem vem de fora, que vai ver que com certeza o turismo ele traz uma beleza a mais ao município. Hoje o nosso município já é bonito, mas com certeza vem a valorizar a isso, né? Então, fico feliz, meu voto é favorável, e a este segmento do turismo, com certeza, todos que atuam terão o meu apoio. Aqui nós temos a Daiane Paese, que faz parte junto da administração, a família dele já atuam, né? Então, com certeza, a gente vem valorizando a demanda que existe e vai estar sempre apoiando a vocês, né? Isso é orgulho de estar aqui nesta noite, recebendo um projeto nesta casa para dar continuidade ao turismo. Era isso, devolvo a palavra.
1: O projeto ainda encontra-se em apreciação. Com a palavra, o vereador Daniel.
5: Senhor presidente, colegas vereadores, mesa diretora, a quem nos acompanha pelos meios de comunicação, pessoal do turismo que se faz presente aí. Quero dizer, senhor presidente, que sou a favor desse belo projeto vindo aqui a essa casa hoje, trazido pela administração. Dizer que esse incentivo é de grande valia a essas pessoas que usaram de seus recursos próprios até hoje, investindo em suas propriedades, que esse recurso vindo agora, acredito que lá na propriedade tenha muito ainda a se fazer, e que não pare por aí, que futuramente venha mais projetos e de valores, talvez um pouco até mais expressivos, que possamos repassar a essa entidade. Era isso e devolvo a palavra.
1: O projeto ainda encontra-se em apreciação. Com a palavra ao líder do governo para fazer algum esclarecimento.
6: Senhor presidente, só trazendo mais algumas informações e dizer que esse projeto ele vem a esta casa com muito planejamento, com estudo feito a nível regional. Para a gente chegar ao montado, digamos, a essa estrutura aqui constituída nesse projeto de lei, nós fizemos um estudo regional dos 19 municípios da região da Munor. O que estava se trabalhando na questão do turismo? E nós encontramos dois projetos de lei em outros municípios, só dois municípios que nos informaram que teriam projetos de lei na área do turismo. E o que nos leva a dizer, e a gente verificou, é que nenhum dos projetos que a gente teve acesso, ele destina recursos financeiros aos empreendedores. Então esse projeto de lei aqui vem com um sentido de inovação. Nós, mais uma vez, a gente consegue fazer um planejamento, e eu digo para vocês, a gente sempre tem que, às vezes, um passinho para trás faz com que o grupo se consolide. E hoje nós temos um grupo consolidado, nós olhamos muito, a profissional que trabalha lá no departamento olhou muito para as aptidões que esse grupo tem, o que cada um tem, o que cada um se propôs a chegar logo para frente, né? Ao desenvolver as suas atividades, olhamos pelo que está se trabalhando na região e nós resolvemos fazer esse projeto de lei possibilitando o repasse econômico financeiro para estes empreendedores. Então, mais uma vez, é um projeto diferente a nível de região e que pode ter um destaque pela frente. As questões de investimentos futuros, isso aí no decorrer junto ao planejamento, né, e dizer que tanto pode, o projeto de lei, ele determina que tanto pode se fazer um projeto único do grupo, quanto um projeto individual para cada empreendedor. Então tem essa possibilidade de fazer o investimento de duas formas, projeto único ou projeto individual para cada propriedade. Cedo, vereador.
7: Obrigado, vereador, pela parte, só para também a questão do esclarecimento, se for individual ou até mesmo no grupo, tem que ser com projeto e prestado conta, né? Tudo tem que ser prestado conta no investimento, tanto individual quanto o grupo. Da mesma forma dos projetos de fruticultura, das agroindústrias.
6: A mesma coisa, vereador.
7: Obrigado.
6: Obrigado, vereador. Dizer que até então o município também tem procurado recurso junto a outras estruturas de turismo, a nível de Estado e a nível federal. E um dos exemplos foi a questão do asfalto que está acontecendo lá no Espraiado. Então, o município dizer para vocês que o Poder Executivo, ele teve empenhado, além do trabalho, digamos, com esse grupo, em buscar investimentos que viessem a se somar para a questão do turismo. Então, aquela obra que está sendo executada hoje no Balneário Espraiado, aqui no município de Parintins, ele é um recurso também que a administração buscou junto ao Ministério do Turismo e está fazendo investimento no município. Então, agora, com esse projeto de lei, com essa lei, com esse programa, a gente poderá buscar recursos e direcionar através desse programa. Dizer aos representantes aqui dessa noite, que nos honram muito com a presença, o Rodrigo, o Jair, o Luiz Henrique, que o prefeito Gênesis, o vice Alberto, a administração municipal, é parceira e sempre acolhe vocês lá. E queremos ter vocês parceiros lá e parceiros aqui também, para a gente construir uma inovação diferencial aqui, que venha, como diz, a dar um espírito diferente aqui para o nosso município. Eu agradeço e devolvo a palavra.
1: O projeto ainda encontra-se em apreciação. Não havendo manifestações, coloco o projeto em votação. Quem concorda, permaneça como está. Quem discorda, queira levantar-se. O projeto foi aprovado por unanimidade.

0: Temos o projeto de lei número 37 de 2026. Passo à secretária que faça a leitura.
1: Projeto de lei número 37 de 2026, de 22 de setembro de 2026. Autoriza o repasse de auxílio financeiro dentro do programa de incentivo à fruticultura. Gênesis Jacinto Motler Ribeiro, prefeito municipal de Pai e Filho, estado do Rio Grande do Sul, no uso das atribuições que lhe são concedidas pela lei orgânica do município. Faço saber, em cumprimento ao disposto na lei orgânica do município, que o Poder Legislativo Municipal aprovou e eu sanciono e promulgo a seguinte lei. Artigo 1º. Autoriza o Executivo Municipal a repassar recursos financeiros no valor de R$ 70 mil para os seguintes produtores rurais, conforme especificações abaixo, para aquisição de equipamentos necessários para armazenamento de frutas nas propriedades rurais do município, conforme o Programa de Incentivo à Fruticultura, instituído pela Lei Municipal nº 2079/2015, de 6 de março de 2015. Nome: Alencar Mokfa e Andrei Mokfa. Equipamento: câmara fria, valor R$ 30 mil. Gilson Zuco. Equipamento: câmara fria, R$ 20 mil. Revelino Menosso. Equipamento: câmara fria, valor R$ 20 mil. Artigo 2º. O repasse do auxílio e sua prestação de contas serão efetuados de acordo com o Programa de Incentivo à Fruticultura, instituído pela Lei Municipal nº 2079/2015, de 6 de março de 2015. Artigo 3º. Para atendimento das disposições da presente lei, fica autorizada a abertura de crédito adicional até o valor da presente lei a ser aberto através de decreto por transposição de dotações orçamentárias. Artigo 4º. As despesas decorrentes da presente lei serão empenhadas na seguinte dotação orçamentária: Secretaria de Agricultura e Meio Ambiente, implantação do programa Fruticultura, Silvicultura, Piscicultura e Avicultura, outros auxílios financeiros à pessoa física. Artigo 5º. Esta lei entrará em vigor na data de sua publicação, revogadas as disposições em contrário. Gabinete do Prefeito Municipal de Pai e Filho, 22 de setembro de 2026, Gênesis Jacinto Motter Ribeiro, Prefeito Municipal. Exposição de motivos. Senhor Presidente, senhoras vereadoras, senhores vereadores. Estamos novamente incentivando nossos agricultores através do Programa de Incentivo à Fruticultura, conforme a Lei Municipal nº 2079/2015, com o valor de R$ 70 mil. Neste momento, estamos contemplando 3 propriedades de fruticultura para aquisição de câmaras frias para armazenamento de frutas que foram selecionadas pela Comissão Especial da Análise Técnica, ata número 02/2026, de 10 de junho de 2026, e referendado pelo Conselho Municipal de Desenvolvimento Agropecuário, Comagro, ata número 02/2026, de 25 de junho de 2026, conforme cópias das atas e projetos técnicos em anexo a esta exposição de motivos. Sendo assim, nobres edis, permitam-me deixar o assunto à análise de vossas excelências, esperando que, pela necessidade já comprovada, mereça dessa egrégia casa unânime aprovação. Gabinete do Prefeito Municipal de Pai e Filho, 22 de setembro de 2026, Gênesis Jacinto Motter Ribeiro, Prefeito Municipal.
0: O projeto número 37 encontra-se em apreciação. Com a palavra, o vereador Júnior.
2: Senhor presidente, nobres colegas vereadores, aqui temos mais um projeto de lei 037 de 2026, pedindo autorização de repasse financeiro de auxílio dentro do programa de incentivo à fruticultura. Há poucos momentos nós votava a criação de um programa. Dizer que o nosso município está fazendo esses repasses, principalmente na área deste programa, que ele foi criado em 2015, através da Lei 2079 de 2015, e nos últimos anos vem para essa casa sempre pedido de repasse para a gente fomentar e melhorar as estruturas das propriedades na área da fruticultura. A nossa região é uma região que ela tem o clima favorável, ela tem agricultura familiar, pequenas propriedades, e a fruticultura, ela vem se destacando e vem surgindo como uma oportunidade de melhoramento econômico e de fixação das propriedades, dos produtores nas propriedades, quando aderem a essa cultura. Também tem feito muito a sucessão familiar, onde que tem o pai, a mãe, o filho, acaba ficando na propriedade, onde acaba essa propriedade acaba aderindo ao cultivo da fruticultura. E nós hoje temos vários tipos de frutas que se produzem aqui no nosso município, pelo clima que nós temos aqui, muito favorável. E aqui cito mais em específico, nesse caso aqui, que condiz ao projeto, pêssego, maçã, ameixa, caqui, uva, laranja, citros, enfim. O nosso clima aqui permite uma variação de produção e produção com qualidade. Então, esse ano, o Poder Municipal, atendendo um pedido de alguns produtores, está pedindo através desse projeto de lei o repasse para a gente repassar esses valores para a construção de câmaras frias. A gente, até os outros anos, a gente fazia liberação para plantio, para compra de mudas, para a questão de correção de solo, para, digamos, essa parte mais primária. Nós estamos já caminhando para um momento, digamos, mais tecnificado do programa, e estamos liberando nesse momento, através desse projeto de lei, para estruturas que venham a dar o fortalecimento lá para aquelas propriedades. Essas câmaras frias, elas vão estar contribuindo e vão estar sendo alojados nelas culturas sensíveis como o pêssego, a maçã, né, a ameixa, que tem a necessidade de um abrigo, né, para conseguir fazer uma colheita e tá entregando no momento correto. Então as propriedades que estão desenvolvendo essa cultura aqui no município, elas têm a necessidade de ter este equipamento para conseguir gerir lá e fazer todo o processo de colheita em suas propriedades. Então, pela importância que tem, e pela viabilidade econômica que essa estrutura vai dar a estas propriedades de fruta, peço aprovação aos novos colegas vereadores desse repasse de recurso econômico. Agradeço e devolvo a palavra.
0: O projeto ainda encontra-se em apreciação. Com a palavra, o vereador Wander.

0: Senhor presidente, colegas vereadores, é mais um projeto de grande importância para o nosso município, para nossos investidores. E nós, como vereadores, já há muito tempo aqui nesta casa, já aprovamos muitos e muitos incentivos para a fruticultura. Questão de mudas, eu não lembro bem, acho que até questão de calcário, alguma coisa foi. Agora está começando a se investir nesse projeto das câmaras frias. Mas a gente sabe também que teve produtores que passaram, pediram, e no momento acho que não tinha condições, né, a prefeitura, e acabaram comprando particular, né? E hoje você vê aqui as famílias recebendo algumas quase que 80% do valor, e outras em torno de 50%. Então, que na medida do possível, essas pessoas também que compraram no particular, no osso do peito, que sejam ajudadas de outra forma, para que não desanimem, para que continuem lá na propriedade com o mesmo ânimo do que essas pessoas que estão recebendo esse valor. Eu acho que é um bom investimento, e é uma coisa que está dando certo no nosso município, tanto é que a gente apontou isso, que nem eu falei, há muito tempo, tanto a fruticultura, que nem a agroindústria, quanto o turismo, e vem dando certo, e precisamos fazer economia talvez em outros pontos para que sobe recurso para esse tipo de coisa. É aí que se segura a juventude aqui, segura o nosso povo aqui em Painfilho. Então, mais uma vez, eu sou a favor desse projeto, mas com a ressalva que se analise as pessoas que compraram no particular também. Muito obrigado, sou a favor do projeto e devolvo a palavra.
1: O projeto ainda encontra sem apreciação. Com a palavra, vereador Elvis.
2: Senhor presidente, colegas vereadores, ouvintes, público que nos assiste aqui presente. Eu quero só deixar aqui também que sempre serei a favor e apoiarei os recursos que serão destinados para o incentivo e desenvolvimento e crescimento do município. O desenvolvimento do município, do seu povo, com certeza será através de trabalho e empreendedorismo. E com isso conseguiremos manter os jovens e famílias tendo receita e qualidade de vida deles. Mas a gente anda em volta para o interior e vive da atividade também, e a gente está sendo cobrado bastante também pelo motivo de que por que no município é só investido em produtores de citros ou agroindústrias, ou fruticultura que seja, e nas demais atividades não. Então, eu acho que tem que se olhar para as outras atividades, eu acho que elas têm uma importância da mesma relevância que as que estão sendo investidas hoje, então. E quem sabe, no investimento total no ano do município, que seja feito uma divisão, um rateio dentro das demais atividades também. Que o retorno do ICM, eu acho que todas elas contribuem, de forma maior ou menor. Então, como o colega colocou aqui, que mantém as propriedades, a família, a sucessão na propriedade, a fruticultura, mas eu acho que as outras atividades também mantêm. Então, eu acho que o município tem que olhar para bons olhos também, porque teve pessoas que investiram em aves, suínos, gado de leite, de corte e outras atividades. E o exemplo aqui hoje também que a gente citou do turismo, então a gente tem que ir viabilizando todas elas. Era isso, agradeço e devolvo a palavra.
1: Projeto ainda encontra-se apreciação. Com a palavra, vereador Luiz.

0: Estamos aí também discutindo mais um grande projeto que vem sendo desenvolvido já há vários anos em nosso município, onde a fruticultura está sendo um bom investimento, principalmente para o pequeno produtor. E acho que é de grande importância, né, também esse auxílio aos produtores, porque com certeza logo mais aí na frente virá mais pedidos, mais projetos, e dentro da possibilidade, com certeza, a administração também vai avaliar e com certeza também vai fazer o possível para contribuir com mais produtores que estão nessa área. Mas o que eu quero dizer, o objetivo é que daqui a pouco avalia desse projeto, porque daqui a pouco não adianta você incentivar o produtor com auxílio para comprar muda, com assistência técnica, com máquinas para preparar os seus pomar, o terreno, e daqui a pouco, a hora da venda, o produtor, principalmente o pêssego, o caqui, que é uma fruta que ela estraga rápido, né? O produtor não tem aonde guardar ela, não tem aonde segurar uns dias até dar o seu destino correto a esse produto. Então, com essas câmaras frias, com certeza, esses produtores vão ter um comércio melhor, né? E menos perca, e o produto com mais qualidade à hora da venda. Quanto à questão de outros produtores, com certeza também sou um dos que converso bastante com a administração, para que nós também venha abrangindo mais auxílios, mais coisa, além dos que nós estamos, que hoje a administração vem fazendo também aos produtores, né? Hoje nós temos os auxílios das horas máquinas gratuitas, 6 horas por produtor. Nós temos o programa do calcário que está aí para ser distribuído, em breve vai ser distribuído. A gente teve o programa Porteira Adentro. Nós temos os auxílios, acesso às propriedades com estradas de roça. E se citando, nós temos muitas coisas feitas ao produtor também, nós temos a parte de inseminação, mas a gente sabe que precisamos mais, né? Temos que chegar além disso, mas com calma e com certeza, devagarinho, nós vamos conseguir indo atendendo todo o povo de Pai e Filho, porque todos geram renda, todo mundo trabalha, cada um tem a sua atividade de sobrevivência lá na agricultura, aqui na cidade. Então, eu acho que a administração pensa em todos esses setores, mas devagarinho nós vamos chegando lá e conseguir atender e beneficiar toda a população. Sou favorável ao projeto, mas muito obrigado, devolvo a palavra.
1: O projeto ainda encontra-se em apreciação. Com a palavra, a vereadora Elaine.
2: Senhor presidente, colegas vereadores, com certeza, mais um projeto muito importante. Projeto de incentivo que com certeza são favoráveis à permanência dessas famílias na agricultura, que faz a diferença para eles permanecerem lá. A gente sabe como tudo é difícil. Que faz a diferença para o desenvolvimento e também para o crescimento. Faz a diferença também na hora de armazenar essas frutas, que com certeza elas vão ter mais qualidade, né? Porque vão ser armazenadas adequadamente. Então, mais um projeto de repasse de recursos muito importante, e vejo eu, na minha avaliação, e tenho certeza que o caminho